0: Mete o pau, Pepe!
1: Ei, João Carreiro!
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3: Boa noite. Eu sou João Paulo Ribeiro Capobianco, ministro do Meio Ambiente e Mudança do Clima. Estou aqui hoje para prestar contas à sociedade brasileira dos avanços e dos desafios que temos nesse Dia Mundial do Meio Ambiente. Desde janeiro de 2023, o governo do Brasil voltou a tratar o meio ambiente como um indutor do desenvolvimento, não como obstáculo. Assim, estamos mostrando que é possível crescer, gerar emprego e renda sem deixar de proteger nossas florestas, nossas águas e nossa biodiversidade. Nos últimos 3 anos, o desmatamento na Amazônia caiu pela metade. No Cerrado, a redução foi de 32%. E no Pantanal, 65%. Ao proteger nossos biomas, salvamos a biodiversidade. E evitamos lançar na atmosfera milhões de toneladas de gases de efeito estufa. Também ampliamos significativamente as áreas protegidas, com a criação de mais de uma dezena de novas reservas ambientais e o reconhecimento de terras indígenas e de territórios quilombolas. Somadas, elas equivalem em torno de 5 milhões de campos de futebol, desses em que veremos nossa seleção jogar durante a Copa do Mundo que se aproxima. Voltamos também a liderar a transição energética a partir da substituição de combustíveis fósseis por opções mais limpas, como os biocombustíveis e a eletricidade. Criamos estímulos à renovação da frota brasileira, tanto privada quanto do transporte público. Esses resultados são fruto de um amplo trabalho de cooperação entre o governo do Brasil, os estados e municípios e a sociedade civil. Eles só foram possíveis porque voltamos a investir em ciência, em monitoramento e a fortalecer instituições importantíssimas como o IBAMA e o Instituto Chico Mendes de Conservação da Biodiversidade, que foram alvo de tentativas de desmonte em anos anteriores. Outro fator central foi a retomada da cooperação internacional. E depois de 4 anos de exclusão, retomamos o Fundo Amazônia, que agora tem 9 países financiadores. Juntas, essas ações viabilizaram um volume recorde de 204 bilhões de reais em recursos públicos e privados, nacionais e internacionais, para o desenvolvimento sustentável no Brasil. Também voltamos a investir fortemente na recuperação de áreas degradadas e na restauração florestal. Hoje, temos 3,4 milhões de hectares recuperados. Neste ano, diante da previsão de um novo El Niño, reforçamos o monitoramento e colocamos em campo o maior contingente de brigadistas da nossa história. Aumentamos o número de aeronaves e equipamentos de prevenção e combate e apoiamos em mais de 500 milhões de reais os corpos de bombeiros dos estados onde há mais incêndios florestais. Hoje, no mundo inteiro, são os critérios ambientais que definem acordos comerciais e abrem as portas do investimento. E na contramão dessa tendência, pode fechar mercados e isolar o país. Proteger as nossas florestas, os nossos rios e a vida de nossas famílias já seria razão suficiente e é, ao mesmo tempo, uma garantia para o futuro próspero da economia brasileira. Neste Dia Mundial do Meio Ambiente, renovamos o compromisso de deixar para as próximas gerações um país mais preparado e mais sustentável. Porque proteger o meio ambiente é proteger a vida e o futuro de todas as famílias brasileiras. Muito obrigado. Isso.

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1: Tá na Gazeta, tá legal, ótima noite pra você ligado aqui na Gazeta. Obrigado pelo carinho, pela companhia. É o nosso Special Night que tá no ar a partir de agora até às 10 da noite. Às 10 tem o nosso Sistema Bruto com o melhor do modão, com o melhor da música sertaneja. Aumenta o volume, o Special Night tá no ar. E pra começar muito bem tem DJ Layala.

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0: Gazeta, tá legal, tá no ar aqui a super sequência, ou melhor, ainda não, né, Marcos Filho? Calma, rapaz, ouvimos aqui no Special Night o Thales Lessa, que pena, ainda Denis DJ desperdiçou com o Marina Senna. Pra você que tá ligado na Gazeta, sua música boa do jeito que você gosta, obrigado pela companhia de sempre, fica à vontade pra mandar o seu recado, manda texto, manda áudio, o WhatsApp é o 659-9987-2045. Daqui a pouquinho tem, às 10 da noite, tem o nosso Sistema Bruto, 2 horas com o melhor do modão, com o melhor da música sertaneja, e agora tá na hora do nosso Enigma da Múmia.
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0: Olá, pessoal, muito boa noite. Estamos chegando na sua Gazeta FM nesta noite maravilhosa, sexta-feira. Até que enfim chegou mais uma sexta-feira, 5 de junho. Muito bem, estamos aqui firme e forte para mais uma edição do nosso Enigma da Múmia. É, tem muita gente que emendou aí, né, o feriadão. Mas o Max tá na parada também, a Múmia também, hein, pessoal? Vamos para o Enigma, mas vamos ouvir o Boa Noite dele, Max William. Tudo bem, Max?
1: Tudo ótimo, muito boa noite, Múmia. É, me deixou na mão ontem, Múmia.
0: Muito bem, Max William, tá feliz, né? Vai começar a Copa do Mundo semana que vem. E aí ele não vai ver mais o Palmeiras perder, né? Apanhar aí para o Flamengo, né, Max William?
1: Né? Não vai mesmo. Nem agora, nem depois, nem nunca.
0: Muito bem, uma folguinha aí pro seu time, viu, Max William?
1: Quem apanhou foi o Flamengo, hein, Múmia? Não foi o Palmeiras, não, hein? Tomou de três. Toma, ó, de três.
0: Maravilha, vamos para o Enigma. Atenção, vamos lá. Eu tenho cidades, mas não tenho casas. Tenho montanhas, mas não tenho árvores. Tenho rios, mas não tenho água. O que eu sou? Muito fácil o enigma, hein, pessoal? Pensando, participando, já voltamos. Até já!
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1: Tá na Gazeta, tá legal, agora sim tá no ar aqui a nossa super sequência. Bora ouvir, curtir três músicas boas do Maroon 5. Tem Move La Jagger com a Cristina Aguilera, ainda Animals e Paypon com Wiz Khalifa. Aumenta o volume, a super sequência com Maroon 5 está no ar.
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0: Tá na Gazeta, tá legal, 8h34, pra você que tá ligado aqui na Gazeta, obrigado pelo carinho, pela companhia, sua música boa, do jeito que você gosta. Ouvimos aqui, na super sequência, três músicas boas do Maroon 5, e agora tá na hora de informação, tá na hora de deixar você muito bem informado no nosso Gazeta Express, e você confere comigo... Prazo de inscrição no Enem termina nesta sexta-feira. Você confere agora. Gazeta Express. Quem ainda não se inscreveu ou complementou a inscrição no Enem 2026 tem até às 22h59, no horário de Mato Grosso de hoje, para fazer isso por meio da página do participante enem.inep.gov.br/participante. Caso seja primeiro acesso, é necessário criar uma conta. Todos os interessados devem acessar a página do participante utilizando o login gov.br. Seja estudante ou egresso do ensino médio ou mesmo concluintes da etapa matriculados na rede pública que tem pré-inscrição automática. Para o Enem 2026, o valor da taxa de inscrição será de R$ 85,00, como nos anos anteriores. Os candidatos que não possuem direito à isenção devem efetuar o pagamento obrigatoriamente até o dia 10 de junho. Atenção! Os estudantes que obtiverem o direito à isenção desse valor, como os alunos da rede pública, também devem se inscrever dentro do prazo informado. Caso contrário, não poderão prestar o Enem. As provas serão aplicadas em todo o país em 8 e 15 de novembro. Da redação de Thalita Rocha para o Gazeta Express. 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

0: Volta na Gazeta, tá legal? Ótima noite pra você ligado na Gazeta. Bora lá pro nosso Tira Tema da Gazeta na sua noite de sexta-feira, 5 de junho de 2026. Manda um abraço aqui pra Catulin Tarã. Oi, Catulin, tá ouvindo a Gazeta pelo site, pelo gazetafmcuiabá.com.br, lá em Londrina, no Paraná. Repórter da RTC Paraná, é um abraço pra você, tá bom? A Catulin Tarã, ouvindo a Gazeta pela internet, pelo gazetafmcuiabá.com.br. Beijão pra você, bom trabalho aí, ótima noite, tá bom? Catulin Tarã, repórter lá da RPC, tá lá em Londrina, ouvindo a Gazeta pelo site, pelo gazetafmcuiabá.com.br. Bora pro nosso Tira Tema da Gazeta, tá valendo pra você o rodízio pra Casa da Pizza, e aí é só escolher, tem Casa da Pizza na General Melo, na Avenida das Torres e na Beira Rio. A música 1, Zezé de Camargo, música 2, Megan Treino, e a música 3, o Kleber e o Cauã.
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0: Música 1, Zezé de Camargo, irmão da lua, amigo das estrelas, WhatsApp liberado, 659-9987-2045.

Tá na Gazeta, tá legal, 8h52, pra você que tá ligado aqui na Gazeta em 99.9, ouvimos aqui a música 3, o Kleber e o Cauã, Mil Adjetivos, ainda Megan Trainor, e o Zezé de Camargo, Irmão da Lua, Amigo das Estrelas, no nosso Tiratema da Gazeta. Bora lá saber quem tá se dando bem. Ariane Évelio dos Santos, do bairro 1º de Março, levando aqui o rodízio pra Casa da Pizza. É só passar aqui na Gazeta na segunda-feira

em horário comercial para retirar então o voucher, os ingressos para você curtir aí um delicioso rodízio de pizza lá na Casa da Pizza. E aí tem Casa da Pizza na Avenida General Melo, tem Casa da Pizza na Avenida Beira Rio e tem Casa da Pizza na Avenida das Torres. E a música campeã, a música 2, Megan Trainor.

0: na Gazeta, tá legal, 97, ouvimos aqui na sua Gazeta, no nosso Special Night, o Rafa e o Júnior ama o maloqueiro com o Hugo e o Guilherme ainda, Matheus e o Cauã, Admita com a Lawana Prado, e agora tá na hora do que, Max William, tá na hora de mais um repeteco do nosso Enigma da Múmia.
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0: Muito bem, pessoal, chegamos no segundo bloco do Enigma da Múmia da sexta-feira maravilhosa. Lembrando que hoje não temos Gazeta Romance. O Max William fica triste porque ele gosta de falar macio às 10 horas, né, Max William? Muito bem, Max William é um homem romântico, né, apaixonado, né, Max William? Maravilha, mas o Gazeta Romance está de volta no domingo com Naldinho Ferreto. Então vamos para mais um repeteco do Enigma. Atenção, vamos lá.
1: Vamos lá.
0: Eu tenho cidades, mas não tenho casas. Tenho montanhas, mas não tenho árvores. Tenho rios, mas não tenho água. O que eu sou? No próximo bloco tem mais um repeteco do Enigma. Já voltamos. Até já!

0: Bora lá ouvir o seu áudio, a sua participação aqui no nosso Enigma da Múmia. Para você que tá ligado na Gazeta, obrigado pelo carinho, pela companhia. Por aqui tem uma galera boa mandando áudio, mandando texto, participando do Enigma da Múmia, valendo rodízio para Casa da Pizza na Avenida General Melo. Oi, boa noite!
1: Boa noite, Márcio. Boa noite, Múmia. Aqui é o Lucídio Reis de Reza Grande. E a resposta do enigma de hoje é o mapa.
0: O mapa, abraço. Beleza. Valeu, abraço pra você, obrigado pela companhia. Boa noite, Max William. A resposta do enigma da múmia de hoje é o mapa. Beleza, abraço pra você, obrigado pela companhia participando do enigma da múmia também. Tá na sintonia ouvindo a Gazeta. A Vanessa Reis, a resposta do enigma da múmia é o mapa. Beleza, abraço pra você, obrigado pela sintonia. Boa noite, meu amigo Max. Aqui é o Daniel Peck, motorista de aplicativo. Manda um abraço pra mim aí, meu amigo Adriano lá. Aniversário dele, parabéns pra ele. Manda uma música boa pra nós. E tá na Gazeta, tá legal, valeu, valeu. Abraço pra você também, obrigado pela companhia aí, curtindo a Gazeta em 99.9. Quem tá mandando recado, participando do Enigma da Múmia, mandou áudio. Boa noite.
2: Boa noite, Max. Boa noite, Múmia. Aqui é Crislane, do Residencial Montuil. A resposta.
0: Boa noite. Beleza. Valeu, abraço pra você, obrigado pela companhia. Opa, fala aí, queridão, boa noite.
3: Boa noite, Muminha.
4: Boa noite.
3: É o mapa, tá na Gazeta, tá legal. Manda um abraço pro meu pai, Douglas.
0: Aê, valeu! Tá na Gazeta, tá legal? Quem tá mandando recado aqui? Eu vou falar o nome dele, ele não falou o meu também, eu não vou falar o dele também não. Aqui aqui é assim também, ó, rapaz, eu tô sozinho aqui não, filho. Falar nada pra você não, rapaz, você não me estressa não, rapaz. Boa noite, Max William, aqui é o João, aqui no CPA3, a resposta é o mapa. Valeu, João, tamo junto, abraço pra você aí no CPA3. Aí o João manda abraço, você falou meu nome, boa noite.
2: Boa noite, Max, boa noite, Múmia. Aqui é Aline Palma,
0: oi,
2: da
0: Aline. Maduro
2: 2. O enigma da múmia é o mapa.
0: O mapa.
2: Tá na Gazeta, tá legal. Quero
0: essa pizza. Valeu, tá na Gazeta, tá legal.
5: Eu tô...

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0: Maravilha, chegamos no terceiro bloco do Enigma da Múmia. Semana que vem tem aí o Dia dos Namorados, tem Copa do Mundo, tem muita coisa para acontecer. É, e eu só sei de uma coisa, hein, Max William? Vamos ter que abrir a carteira, hein, Max?
1: Você vai ter que abrir a carteira, né, Múmia?
0: Maravilha,
1: tá cheio de poeira,
0: né? Tem uma galera aí que até termina um relacionamento, hein, Max William?
1: Né, Múmia? Verdade. pra não ter que abrir a carteira.
0: Muito bem, não é o seu caso, não é o caso de muitos. Então, aqui na Gazeta FM vai rolar uma promoção muito legal. É, depois o ouvinte vai ficar sabendo. Vamos para mais um repeteco. Atenção.
1: Vamos lá.
0: Eu tenho cidades, mas não tenho casas. Tenho montanhas, mas não tenho árvores. Tenho rios, mas não tenho água. O que eu sou? No próximo bloco tem o último repeteco da noite. Já voltamos. Até já.
1: Até já, Múmia.

0: na Gazeta, tá legal, 9h39, pra você que tá ligado aqui na Gazeta, só música boa do jeito que você gosta, ouvimos o Péricles Graveto, ainda Felipe Rodrigo Ignora, só música boa do jeito que você gosta, e agora tá na hora do que, Max William? Tá na hora do nosso Express, tá na hora de você ficar informado aqui no nosso Gazeta Express, pra você que tá ligado na Gazeta. E você que não quer comigo, mais uma edição do nosso Gazeta Express. Cuiabá amplia chamado de vacinação após aumento de casos de influenza. Você confere agora no Gazeta Express.
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0: A Secretaria Municipal de Saúde reforça o chamado à população para vacinação contra a influenza, especialmente entre os grupos prioritários. Enquanto a cobertura vacinal permanece abaixo da meta recomendada pelo Ministério da Saúde e os casos da doença registram aumento significativo na capital. Dados atualizados em 3 de junho apontam que a cobertura vacinal entre os grupos de rotina está em apenas 33%. Os percentuais estão muito abaixo da meta de 95% estabelecida pelo Ministério da Saúde para os imunizantes do calendário nacional. O cenário preocupa porque justamente os grupos mais vulneráveis às complicações da gripe seguem com baixa adesão à vacinação. Ao mesmo tempo, os casos da doença avançam em Cuiabá. No mesmo período de 2025, foram notificados 621 casos de influenza A e B. Em 2026, o número saltou para 1.574 casos, representando um aumento de 153%. Do total de 2.034 notificações registradas neste ano, a faixa etária mais afetada é a de crianças de 0 a 6 anos, com 828 casos. A vacinação continua sendo a principal ferramenta para reduzir complicações causadas pela doença. Atualmente, Cuiabá conta com 72 unidades de saúde da família disponibilizando a vacina contra a influenza em todas as regiões da cidade e também na zona rural. Da redação, Talita Rocha.
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0: motorista. 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

0: Tá na Gazeta, tá legal pra você que tá ligado aqui na Gazeta. Bora lá que tem participação aqui no nosso Enigma da Múmia. Antes de trazer a resposta aqui do nosso Enigma, ó, quem tá mandando o áudio? Oi, você, boa noite.
1: Aqui é Maria Criadora aqui do Portal. A pergunta de hoje é mapa. Quero ganhar mapa hoje essa pizza.
0: Aê, valeu, tá concorrendo. Oi, boa noite, fala, Magno.
2: Boa noite, Número, chamada de energia. O mapa é chamado de energia. É uma energia. Tá na Gazeta, está legal, Lúima. Boa noite, Maxuila.
0: Bora.
2: Maxuila, tô namorando. Ué, Maxuila. Quanto que a Lúima tá namorando, Maxuila? Quanto que a Lúima tá namorando, Maxuila, beleza? Então, escutando tudo aqui a Gazeta, aí tô ligadinho, hein?
0: Aê, tá bom, já vai dormir, já, tá? Porque aí acho que já deu horário, já, meu filho. Vai deitar, vai. Vai dormir, vai descansar, tá? Então, beleza. Já deu horário, já, Mago. Vai dormir, rapaz. Você já tomou remédio, tem que dormir. Vai dormir, rapaz.
3: O meu nome é Agatha, aqui é de Portal Amazônia. E a resposta de hoje é mapa.
0: Mapa, então tá bom, Agatha. Abraço pra você, tá bom? Obrigado pela sintonia, tá bom? Totinha, oi, boa noite. Quem tá mandando um áudio aqui? Boa noite.
4: Boa noite, Márcio Ilha. Boa noite, Múmia. Como vocês estão?
0: Aqui estamos bem.
4: É Runemar Teixeira Ferreira, do bairro Liberdade. O enigma de hoje é o mapa.
0: O mapa. Valeu, abraço pra você.
5: Boa noite, meu querido Márcio Ilha.
0: Boa noite.
5: Do bairro CPA4.
0: Fala, queridão.
5: A resposta do enigma de hoje é o mapa, Márcio. Manda uma música da banda Novo Som pra nós, é animar sexta-feira, Max. Ótima sexta-feira a você e a todos os ouvintes da Gazeta, porque tá na Gazeta, tá legal.
0: Aê, tá na Gazeta, tá legal. Um abraço pra você, obrigado pela companhia, curtindo aqui o nosso Special Night. Participou do Enigma da Múmia. Quem tá mandando um áudio, boa noite.
6: Boa noite, Max. Boa noite, boa Múmia. Noite. A resposta da Múmia hoje é o mapa. Aqui o mapa. É Walter do Anicel, Alice Novak.
0: Aê, tá valeu. Gazeta,
6: tá legal.
0: Abraço pra você, obrigado pela sintonia. Bora lá pra resposta do nosso Enigma da Múmia.

0: ainda não. É resposta, ainda não. Mas...
1: Chegamos no quarto bloco do nosso Enigma da Múmia. Já
0: dentro. Calma, Múmia.
1: Sistema Bruto, olha, tava com saudade desse momento.
0: É, já, já, Múmia. O
1: coloca aqui uma camisa xadrez, um chapéu. É, fica invocado, hein, Max William? Muito bem, já estamos aí nas festas juninas, né, Max William?
0: Né, é verdade. Já, sábado, amanhã tem festa, hein? Festa da Gazeta.
1: Muito bem, pessoal, então vamos para o último repeteco da noite, já dentro aqui do Sistema Bruto. Então vamos lá, atenção. Eu tenho cidades, mas não tenho casas. Tenho montanhas, mas não tenho árvores. Tenho rios, mas não tenho água. O que eu sou? No próximo bloco, a resposta do enigma. Até já!
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0: Gazeta, tá legal, bora lá pro nosso Segura Peão, bora curtir três modão do bom por cá. Tem o César Menotti e Fabiano como anjo, ainda Munhoz e o Mariano, Camaro Amarelo e o Jorge Henrique Rodrigo. Tá bagunçado, aumenta o volume da máquina sonora aí, o Segura Peão está no aço.

na Gazeta, tá legal. Ouvimos aqui no Segura Peão, três modão do bom, tá bagunçado, com o Jorge Henrique, Rodrigo Munhoz e Mariano, Camaro Amarelo e o César Menotti e Fabiano como anjo. Daqui a pouquinho tem o Sistema Bruto com o melhor do modão, com o melhor da música sertaneja, pra você ligado aqui na Gazeta. A gente segue até a meia-noite, aí a gente segue até as 10 com o nosso Special Night.

Tá na Gazeta, tá legal, só música boa do jeito que você gosta. Ouvimos aqui no Special Night a Turma do Pagode. Ainda os Maninhos Vagabundos, só música boa do jeito que você gosta. Obrigado pelo carinho, pela companhia. 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E já já eu volto com o Sistema Bruto na rádio oficial do outono.

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Gazeta, tá legal, tá no ar aqui o nosso Sistema Bruto. Bora curtir duas horas com o melhor do modão, com o melhor da música sertaneja, até a meia-noite. Eu, Max William, sigo por aqui pra te fazer companhia. É o Batidão Sertanejo no ar, em 99.9. Fica à vontade pra pedir a sua música. E aí, qual modão sertanejo não pode faltar aqui pra você que tá na sintonia? Manda um abraço lá pra Diva do Pedra 90, tá na sintonia, ouvindo a Gazeta. Abraço pra você, tá bom? É a Diva, rapaz, ela é Black, ela é Premium, ela é Gold, eita nós! Abraço pra você, tá bom? Diva do Pedra 90, tá na sintonia, curtindo a Gazeta, obrigado pela companhia. Bora lá, o Sistema Bruto tá

0: 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Tá na Gazeta, tá legal, 10h42, pra você que tá ligado aqui na Gazeta, ouvimos no Sistema Bruto, o Rio Negro Solimões, isso é coisa de quem quer voltar, com Maiara e Maraíza, ainda Leandro e o Leonardo, entre um gole e outro, tradição, aguenta coração e sorriso mudo, com o Chitãozinho Chororó e o Cleito e o Romário, pra você que tá ligado aqui na Gazeta, obrigado pelo carinho, pela companhia, só modão do bom, bora lá com trazer agora a resposta do Enigma da Múmia para você que tá ligado na Gazeta, valendo rodízio para Casa da Pizza, na Avenida General Melo. Bora lá com a resposta do Enigma da Múmia.
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2: Muito bem, chegamos no último bloco do Enigma da Múmia, menos do Sistema Bruto, que ainda vai até a meia-noite no Batidão Sertanejo. É, mas a múmia vai ficando por aqui. Max William, segue daí. Vamos para a resposta.
0: Vamos.
2: Atenção.
0: Lá.
2: Eu tenho cidades, mas não tenho casas. Tenho montanhas, mas não tenho árvores. Tenho rios, mas não tenho água. O que eu sou? A resposta do enigma. Um mapa.
0: Um mapa.
2: Muito fácil, enigma, não é verdade, Max
0: William? É verdade, tava fácil, hein, múmia? O mapa, eu sabia que era o mapa. Todo mundo falou.
2: Maravilha. Pessoal nosso, muito obrigado pela audiência, participação, paciência. Estaremos de volta na segunda-feira com mais um Enigma da Múmia dentro do Special Night. Grande abraço a todos, bom fim de semana. O Max William continua aí com o Sistema Bruto. E eu já volto pra te ajudar no sorteio. Grande abraço e tchau!
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0: Fala Gazeta, tá legal, 11:04, ouvimos aqui no Sistema Bruto, o Edson Hudson, Vá Pro Inferno com Seu Amor e Galopeira, ainda Murilo Rufi, Saudade Estranha, e o Victor Léo, Borboletas, ainda Danilo e o Davi, Três Modão do Bão, aqui na sua Gazeta. Obrigado aí pelo carinho, pela companhia, fica à vontade para participar, para mandar o seu recado, para mandar texto, para mandar áudio, WhatsApp 659-9987-2045. Para você que está na sintonia curtindo o nosso Sistema Bruto, que segue até meia-noite, já já tem os ganhadores do nosso Enigma da Mumi. Quem está na sintonia ouvindo a Gazeta, o Alejandro, lá da Ecosolar. Tamo junto, hein, Alejandro. Um abraço para você, obrigado pelo carinho, pela companhia. A todos, a equipe Ecosolar na sintonia curtindo o Sistema Bruto.
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2: Estamos de volta com o Sistema.
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2: Tá na Gazeta, tá legal, 11h29, ouvimos aqui no Sistema Bruto, Country Beat apaixona muita gente ainda, o Zé Neto, o Cristiano, Cadeira Cativa, Guilherme, o Santiago, e o Fiduma, e o Jeca ainda, Lucas e o Luan, e o Felipe Carvalho, pra você que tá ligado na Gazeta, é o nosso Sistema Bruto que segue até a meia-noite, já já tem os ganhadores aqui do Enigma da Múmia pra você que tá na sintonia.
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0: Da Gazeta, tá legal, ouvimos no Sistema Bruto. O Henrique, o Diego, senha do celular ainda, o Rick, o Renan, Rosca em Rosca. Bora lá saber quem tá se dando bem aqui no nosso Enigma da Múmia. Bora lá saber quem vai levar aqui o rodízio pra casa da pizza na Avenida General Melo. Então, bora lá saber quem são os ganhadores do nosso Enigma da Múmia.
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2: Atenção, Max William, aí vai o primeiro ouvinte.
3: Boa noite, Max William. Boa noite, Múmia. Como vocês estão? Aqui é Runimar Teixeira Ferreira.
0: Fala, Runimar.
3: Do bairro Liberdade. O enigma de hoje é o mapa.
0: Aí, parabéns, Runimar. O telefone é o 99292, final do telefone 10. Parabéns, levando o rodízio para casa da pizza na Avenida General Melo. Múmia chamando o segundo ouvinte.
2: Muito bem, Max. Aí vai o segundo ouvinte.
4: Boa noite, Múmia. Quem tá falando é o Regis Jardim Marajoara, em resposta.

0: O tema de hoje é o mapa, Telegazeta, tá legal, tchau, obrigado.
1: Aê, parabéns, Regis do Jardim Marajoara, o telefone é 98116, final do telefone 36, também levando o rodízio pra Casa da Pizza na Avenida General Melo. O Sistema Bruto volta amanhã, sabadão, a 1 da tarde, comigo, Max William, Saideira, Marcos e Belucci, aquele 1%, até amanhã. Ah, encontro marcado a 1 da tarde.
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0: ouvintes da Gazeta FM em especial. 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
1: e do Péricles do grupo Exalta Samba.
0: E é o seguinte, Precão, tá na Gazeta?
1: Tá legal.

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Bom dia, bom dia, bom dia, bom dia, peão carreiro e praense sertanejo. Finalzão de semana, peão carreiro e praense sertanejo, começamos ali antes, tivemos As Galvão, né, Prisioneira, Carreta da Fronteira com Belmonte Amaraí e ainda começamos, né, com João Paulo e Daniel. João Paulo e Daniel aí, o Frente a Frente. Conferindo a hora agora, 4 horas 23 minutos no horário do Mato Grosso. Não vá se atrasar, hein? Olha a hora, olha a hora, olha a hora. 4 horas 23 minutos, temperatura em Cuiabá, capital do estadão do Mato Grosso, na marca dos 19 graus. 18, né? 18 graus, estamos gelado, né? É geladinho, né? Pô, e esse tá bem fresco, chamando. Hoje é Giovanni, canta. Olha a hora, 4 horas 24 minutos.

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Olha a hora agora, são pontualmente 4 horas e 29 minutos no horário do Mato Grosso. Bom dia, bom dia, bom dia. Ah não, agora tá certo, né? É 4h28, 4h28. Ô Sérgio Reis, canta essa música e daí nós já vai pro intervalo.

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Bom dia. Conferindo a hora. Agora são pontualmente. Olha a hora. Agora são 4 horas e 36 minutos. Alô, Mil. Mil acordou cedo, já fez café, caçou um serviço ali, agora tá escutando rádio. I am not old, I am classic. Eu não sou velho, eu sou só um clássico. Placa preta. É, não, sem alteração no chassi, tudo aí. Esse é o Mil. Bom dia, gurizada do rolê. Vambora, alô, Rock! A peruca lua! Olha a hora, agora são 4 horas e 37 minutos. Bom dia.

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1: Olha a hora agora, são 4 horas e 40 minutos no horário do Mato Grosso. Bom dia, bom dia, bom dia, bom dia. Deixa eu mandar alô pra essa rapaziada aqui. Hoje é sabadão, hein, gente? Sabadão 6 de junho do ano de 2026. Na era vulgar, fala aí, Pop.
2: Aô, Arizona, bom dia, bom dia. Do lado de cá, Pop da Transcal. Tô 25 metros correndo deitada, marmita do lado. Comer se for preciso, Bahia se der tempo. Um abraço enorme aí pra todo mundo. Bom final de semana, se a, de A a Z. Pra não esquecer de ninguém.
1: De 0 a 0.
2: Tá bom? 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

0: Mano abençoado aí.
1: Amém.
0: Manda aquela moda do Zezé lá. A gente fica sem se amar. Positiva?
1: Positiva.
0: Com Deus. Tchau, tchau.
1: Ai, com Deus também, tubarão. Bom, apesar de transcar, você viu ali, né? Comer se der tempo, banhar. Não, banhar se for preciso. Comer se for preciso, banhar se dá tempo. Bom dia, bom dia, bom dia, bom dia. A vida do rico é diferente, escuta essa. Bom dia, Arizona, manda um abraço pra nós aqui. Indo pra Milano, na Itália. Sérgio, Dani e Jorge, juntamente com ela, Eliane Moro, né? Comer comida italiana e tomar aquele vinho. Eles moram na Suíça e vão no país vizinho, Itália. A Itália que nós conhecemos aqui é o Jardim Itália, né? E a Rua Itália aqui no copo do Santa Rosa. Dopo niente. Dopo niente, ah. Bom dia, bom dia, bom dia, bom dia. O que mais daqui? Bom dia, Arizona. Ótimo final de semana a todos. Alô, Zé Eugênio em Portugal. Está lá no Velho Mundo. Ora, pois, pois, pois. Bom dia, bom dia, bom dia. Alô, Praça Graduado, Sargento Valdeir, TKS. Aí, comando pelo QAP, QSL. Valdeir é born to be wild, né? Os Índias, Motoclube Índias. É na escuta da manhã, sabe? Ele tá moicano, né? Ele tá moicando agora, o homem, meu irmão. Respeita a polícia, rapaz. Até que comando. Deus abençoe o senhor aí. Câmbia. Logo mais, nós estamos ali de pé no chão. Câmbia, câmbia. Bom dia, bom dia, bom dia, Arizona. Sou eu, José Prado, do bairro Novo Niterói, Várzea Grande. Peço a você, por gentileza, que toca a música Estrada do Amor com a Thaíde Alexandre. Ofereço a todos que gostarem da música desde já. Agradeço. Câmbia. O Arizona, bom dia, Juninho Goiano de férias por cá no QTH de sossego, ouvindo manhã sertaneja. Quem tem tempo caga longe, é verdade, né, cara? O cara com tempo ele caga longe, velho. Ele tá com vontade, tá viajando no estradão. Não vou mijar, não vou cagar nesse banheiro aqui não, porque eu não gostei da cor dessa placa. Eu não vou cagar nesse aqui não, porque não, esse spray tá feio demais. Ah, não gostei não, tem mato demais na beira da pista. Meu amigo, eu vou falar uma coisa pra você. O que você acha que é o trem mais rápido do mundo? Hã? Aí tinha três caras conversando, um falou pro outro. Ah, o mais rápido é o pensamento. O outro falou, é nada, é a luz. Aí o terceiro falou, rápido é a caganeira. Eu tava em casa um dia e eu pensei em acender a luz, a gente ia cagar ali. Quando eu aguentei, ele caga longe, é apurado, caga ali mesmo, na beira da estrada ali, ó. Dali pro fiote na meia ainda, né? Se tivesse, não corta um pedaço da camisa, rega a cueca e já larga lá, é. É igual gafanhoto, vai saindo os pedaços, mas o importante é que sobreviva, né? Aí é o demônio agindo. Olha a hora, 4 horas e 44 minutos, horário do Mato Grosso. Paz. Canta pra nós aí, Ney Nando. Essa música é Have a Dream, né? Participação banda Nova York, a mulher fala as palavras em inglês aí, ó. Vai lá.
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0: Bom dia. Gorizada na escuta da manhã sertaneja. Agora são 4 horas e 52 minutos. Horário do Mato Grosso, né? Bom dia. Bom dia pra você que se liga, você que tá ligadinho aqui com a gente aqui. Pera aí, que rolo que é esse aqui, rapaz? Aí também não, né? Eu tô caçando um trem aqui pra pôr uma trilha descendo aqui. Me cai um trem desse aqui, aí me quebra, né? Não, aí não dá, né, meu padre? Alô, senhoras e senhores! Tá chegando a hora! Ladies and gentlemen, senhoras e senhores, bom dia. Hoje é dia de rolê. Em algum lugar entre a linha do Equador, não sei se acima ou abaixo, mas vai ter um evento, vai ter um evento, com Flahawk Motors, tá em algum lugar aí, entre o hemisfério sul e o norte, entre o hemisfério sul e o hemisfério norte.
1: Você acha

Hoje é dia de rolê, gurizada. Bom dia, bom dia, bom dia. Hoje é dia de comer poeira, meu patrão. É hoje, alô, os roia. Bom dia, bom dia, bom dia. Quem não aguenta, bebe leite.

0: você não pode fazer nada. Alô, Cannabis Food, bom dia, Cannabis.
1: Tá daquele jeito, eu quero viajar.
0: Bom dia, meu patrão. Chega pra cá, canta pra nós aí. Ô, cara, faz tempo que eu toco essa música, né? Rapaz do céu, essa música aqui é verdade, né, cara? Faz um tempo que eu não toco ela. Lembrei dela agora, cadê? Cara, Stereo Love. Cadê? Tinha essa música aqui, rapaz, com os meninos boa pra caramba aqui. Hã? É, sumiu daqui. Aí tá bom. Não dá nada, né? Mas tinha ela aqui. Deixa eu caçar aqui. Ah, é aqui, ó. Não, também não é essa. Ah, sacanagem, velho. Quer matar, vai parir, né, velho? Aí também não, um modão desse, essa hora do dia. Pra você que tá com a vida mal resolvida aí, ó. É mais ou menos aí, tá? Mais ou menos aí, tá bom? Beleza? Então vamos lá, então. Bom dia. Chega pra cá. Isso. Vamos nessa aqui que eu cacei a música ali, não achei. Stereo Love, vai essa aqui mesmo.
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1: Deixa eu mandar um bom dia aqui pro Fabiano. O Fabiano e a Dona Cristiane estão ali no Tangará da Serra, na escuta do Manhã Sertanejo. Ele falou, agora tá sem sua voz aqui. Este dia tava sem só o auge. Ah! Tava com pitimba, pai. Ô, comando, tava com pitimba aí, viu, Verãozinho? Tava com pitimba, agora já resolveu tudo aqui, ó. Bom dia, Arizona. Emerson de Alta Floresta. Bom dia, Emerson. Bom dia, Arizona. Bom dia, bom dia, bom dia, bom dia, bom dia. Gilberto Arruda, vamos ver o que ele tá falando aqui. Bom dia, Arizona. Gildo, né? O que o Gildo tá falando aqui? Gildo de Cana Verde. Eu vou ouvir seu áudio aqui, só pra, né, não ter surpresa. Eu vou ouvir ele antes aqui. Tá bom, meu irmãozinho? Tá? Beleza. Bom dia, meu amigo Arizona. Aqui em Primavera do Leste, tá fui 14 graus no Prima City. Ah, quem tá falando aqui pra nós é o Nilton Torneiro. Também não para, né? Bom dia, Arizona. Quem que tá falando aqui? Esse aqui mandou áudio, né? Deixa eu mandar os parabéns aqui, ó. Mandar os parabéns aqui. O Josias da Compeças tá em São Pedro de Joselândia. Bom dia, Josias, tá lá, rapaz, acabou de assar um costelão ali, né, hoje é aniversário, ele falou assim, hoje é aniversário do meu pai, manda um alô, os parabéns pra ele aí, ó, Cicada, é o nome dele, parabéns aí, seu Cicada, em São Pedro de Joselândia, o filhão tá por lá, a família inteira reunida, costelão tá no fogo de chão ali, criança, até craigure, gente boa demais, olha esse... Um abraço aí, alô Josias! Bom dia! Bom dia aos amigos e amigas MT Girls! Galera, tá na escuta da manhã cedo, né? Vambora! Buenos dias, Giovanni! Agora um saludo a todos! Bom dia! Quem mais tá por aqui? Cadê o Dinauro? Bom dia, Valdeir, da Virada já falou aqui. O João do Raio, né? O João do Raio aqui, eu já vou ver o que ele tá falando aqui. Aumenta o volume aí, ó!
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1: Hoje tem rolê.

0: pera aí, essa música é linda, né? A versão original do Scorpion e tal, mas aquilo é com o Montenegro e Boiadeira, Wind of Change. Eu vou fazer o seguinte, eu vou pro intervalo conversar e eu volto tacando ela inteira aqui. Senão, se eu não desarmar o satélite, o povo vai danar com eu aqui, né? Não, aí vai dar problema. Tá bom? Bom dia, Luzona, meu amigo, manda aquele alô pra nós. Senhor e senhora Figueiredo, partiu Barão, buscar mistura. Renato Figueiredo, aí, ó. Aí sim, ó. É bonito ver o rico viver. Buscar mistura. Ah! Deus castiga, viu? Quando ele me tira aí. Eu vou pro intervalo e já volto. Acho que é buscar mistura. Aê, barbaridade. Isso é bom que mete medo. O que mete medo é bom. Isso é bom, barbaridade. Vou pro intervalo e já volto, ligeiro.
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Bom dia, bom dia, bom dia, bom dia, bom dia pra galera que tá ligada no Manhã Sertaneja. Ei, baiano velho falado. Baiano foi de Uber pra casa ontem. Baiano foi lá, juntou os meninos ali no fundo da querença. No fundo da querença. Ah! Depois de um dia de manejo, um dia de lida, o baiano deu aquela famada, beijou a boca do litro, né? Aquele, saca? Ele não bebeu, não. Ele chupou o litro. Chega quase vira do avesso. Ah! Ei, baiano velho falado, foi pra casa operando por instrumento, né? Tem um Uber ali, cara, no fundo das baias ali, ó. Foi de carriola. E ele vai de carriola à milanesa, né? Tem um vídeo dele ali, a milanesa. A milanesa é porque o bicho velho, o louco velho, ele com aquele fisgo dele, ele cai de bermuda e sem camisa e rola pra terra. Aí os meninos vão lá, não precisa maniar, não. Só levantar ele ali, bota na carriola, ele vai com a cacunda cheia de terra. Banhar se for preciso, não, comer se for preciso, banhar se dá tempo, né? Vai dormir só mesmo? Pra que banho, né? Quer dizer, igual o MIB, né? Esquece isso. Aê, baiano, bom dia, bom dia, bom dia. O Guaiaca, um abraço pra você aí, Guaiaca. Guaiaca, onde eu tava lá com o Pedro Berranteiro, Guaiaca. Tô sabendo. Pedro Berranteiro, boiadeiro das Américas, né? Vem cruzando aí. Saiu lá no Texas. Tem uma matéria lá que a gente bateu um papo com ele. Um abraço, pô. Paulão, que é veterinário. Pedro Berranteiro. Ele... 3 anos, né, cara? 3 anos, cara. No trecho. Vai fazer. Vai chegar em agosto. Em agosto. Pra 71ª festa do Peão de Boiadeiro de Barretos. É, então tá lá. Tá ele e o time. Um abraço ao Negrão.

0: Tem o Jeguinho, você já imagina o apelido do menino, é Jeguinho. Como é que é o outro, rapaz? O branco? Quem mais? Quem mais? Eu vou lembrar o nome dos outros dois aqui. Mas tá o time ali. Ontem nós estávamos lá batendo um papo com eles ali. Tem uma entrevista na revista Sertanejo. Vocês vão acompanhar. Mas tá no Instagram deles aí. Tá bom? Pedro Berranteiro. História bonita, cara. História bonita. Ô, xerife, hoje tem o melhor pão com carne do Parque O'Hara. Bom tempo, salgado. Sidney, bom tempo. Tá bom, Sidney? Um abraço pra você aí. Falou, boiadeiro. Fala aí, meu irmãozinho. Fala aí, fala aí. Fala aí o que que tá falando aqui. Isso aqui é um caboclo de nome diferente, né?
1: Bom dia, bom dia, bom dia, Arizona. Diogo Guadagni por cá. Só curtindo a sua programação.
0: Dobe. Guadagni. Esse nome é diferente. Guadagni. Bom dia, Arizona. Célio Rufino por cá, acelerando em busca do Cuiabá. De costa pra Rondonópolis. Manda uma corda pra Guspir pra Cristal. Ana Paula, dona do meu corpo. Ela tá acordada, louco. Quem não dorme é ela preocupada com você. Já tá acordada. Bom dia, dona Ana Paula. Já tá ligadinho no rádio ali. Ô, Arizona, bom dia. Sou de Santa Catarina, sobrevoando Jaciara em busca do Porto Velho. Sempre ligado aí. Que Deus abençoe a todos nós. Segue nós. Aqui, ó, casal. Aqui, cara, que legal, ó. Você que vive... Eu vou ser sincero pra você, eu sou meio tosco nesse negócio de internet, né? Tanto que eu vim conhecer o Pedro ontem. Eu sou meio chuco nesse negócio de internet, assim, cara. Minha esposa que põe as mensagens. As mensagens quem... Eu só consigo gravar e mandar aqui o resto aí, cara. Eu tenho melhor resto aqui, também. Então vamos lá, ó. Instagram, casal, underline, faísca e fumaça. Aqui, ó, casal, faísca e fumaça. Os dois ali, cara. Estão no trecho ali, ó. No trecho os dois ali, ó. Casal. Casal, underline, faísca e fumaça. Pronto, segue no Instagram aí. Somos um casal caminhoneiro. Bom pra caramba. Ele não falou o nome dela aqui, dele. Fala aí o nome de seus aí. Odair, de Santa Catarina. Tá bom, Odair? Odair Cordeiro, fumaça. E a família deles é bonita, né, cara? Ó, eles têm 3 filhos. Aê, ó. O menino mais velho dele, ele parece o filho do Evaldo lá do Sinuelo, ó. Cara, como é que parece, ó, o Diego, né? Caramba, velho, parece o Diego aí, Diego. É o meu sósia aqui, ó. Olha a hora agora, são 5 horas e 15 minutos. Alô, baiano, bom dia, Goiaca, bom dia, Alvorada.

Bom dia, minha gente. Conferindo a hora agora, são pontualmente 5 horas e 21 minutos. Horário do Mato Grosso. Bom dia. Este é o toque do berrante na garganta do peão, ficou enroscado.

bom dia, bom dia, bom dia, bom dia, bom dia, bom dia, bom dia, bom dia. Ô, moçada. Ontem a gente bateu um papo ali com o Pedro Berranteiro. E ele tá na Saipapé, né? Pedro Berranteiro tá no Instagram aí, o Boiadeiro das Américas.

0: Está vindo dos Estados Unidos, saiu lá no Texas, foi de caminhonete. Pra você ver, ele foi numa F1000, ele e o cavalo, o cachorro dele, o Bastião. 2023 ele saiu do Brasil, numa F1000, 229, MWM 229, turbinada, né? E daí é o seguinte, de lá ele voltou de mula, né? Veio de mula, lá no Texas, lá ele percorreu lá tudo, o guarda falou que andou pra leste, oeste, norte, sul lá, conseguiu ajeitar a tropa, e daí é o seguinte, ele vem no trecho. Só falar aqui, ó, ele tem uma... Se você topar com o Pedro Berranteiro na estrada, fala que você quer comprar a cachaça. Ele tem uma cachaça chamada Sete Cancelas. Sete Cancelas, sete por tiro, né? E essa cachaça ele tá vendendo aqui, é pra ajudar a levantar e custear a viagem também, né, meu? E é boa a cachaça, velho. Cachaça mesmo, envelhecida no tonel de carvalho americano, né? Aí, Guaiaca, imagina o baiano tomando um gole dessa cachaça.
1: Pô, Sete Cancelas, o Baiano vai dar conta de passar nenhuma, já que ele tá, mano. Mas leva ali na carriola de novo. Ei, Baiano, velho. Só que quando era 4 horas da manhã, ele tá com café, cara. Sem graça, igual dançar com a irmã em festa.
0: Lá ele, bonito, mas jacaré, velho. Não, se ele bater na carroça lá que tá... Que tá a cachaça... Ei, meu, é mais fácil tratar burro no pão doce, né, velho? Mas fala, trata burro no pão doce, viu, Baiano? Sete Cancelas a cachaça do Pedro Berranteiro. Manhã Sertaneja! E a tubarãozada que topar com ele no trecho aí, compra da cachaça aí pra ajudar ele aí a custear a viagem. Bom dia, bom dia, bom dia! Se já tiver apaixonado, já vai afogando a mágoa também.

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1: Olha a hora agora, são pontualmente 5 horas e 28 minutos no horário do Mato Grosso. Bom dia, bom dia, bom dia, Luiz Gonçalo. Deixa eu mandar um bom dia aqui. Ah, quem falou aqui, ó? Peraí, tem uma mensagem aqui. Oi, Arizona, bom dia. Estou aqui sempre ligadinha na Gazeta FM. Manda alô pro meu esposo, que ainda está dormindo. Eu já estou faxinando a casa. O nome dele é Marcos. Aqui é a sua fã, Elisete dos Santos, bairro São João del Rei. Ô, Elisete, obrigado. Um abraço pro casal aí. Obrigado pra toda a família ligadinha no Manhã Sertaneja, né? O bom também, né? Ah, bom dia, Arizona. Bom dia, Ayrton Lacerda. Bom dia, Wilson. Tá lá no... Como é que ele tá aqui, meu Deus? Arizona, olha esse aí. Como chegou? Wilson Eugênio, por cá em Portugal. Manda alô pra nós.
2: Irmão, tô até no sapato. Rebocado, rebocado. Cheguei agora em casa. Rebocado.
1: Em Portugal, agora, pois. O gajo tomou esse tanto de trago. É, Deus do céu. Bom dia. Fala aí, Tubarão, Pop.
3: Horizon, esse áudio aí é pro Alan, canseira. Que aí é a canseira da Transcal.
1: Ah, é?
3: Fala. Bom dia. Bora trabalhar, Tubarão. Que badaviano te dá dinheiro não, só toma, pose. Bora, levanta, vamos botar viagem, camba.
1: Aí, ó, aí, já botando marcha aqui, ó. Não, quando você acha que já viu tudo, escuta essa daqui, ó. Escuta essa, você não tá entendendo. Quem mandou aqui pra nós aqui foi o Luiz, né? Ô, Marildo, deixa eu mandar um abraço aqui pro Amarildo, né? O Amarildo tá indo aí sentido ignorado, né? Bom dia, Arizona, nós na batida do bovino, seguindo o rumo ignorado, eu e meu sobrinho Arthur. Bom dia, Arthur. Olha o caboclo aqui, meu. Ó, isso aqui é história de pescador, ó.
4: O peixe tava no anzol, o dito peixe. Aí eu tava na proa e o velho no piloto, né? Aí o velho falou, eu falei com o velho, o peixe tá no anzol, velho. Tá no anzol, nossa, era grande. Tinha 13 metros de comprimento. Eu falei, espera aí, velho, deixa eu fazer um cigarro aqui. Fiz um cigarro ali, bem tranquilo, e o velho no piloto. Aí eu desatei o anzol do tronco da árvore, não marrei na gaia, não marrei no tronco da árvore. Falei, ó, velho, segura aí que eu vou mexer com o peixe. Quando eu mexi com esse peixe, rapaz, esse peixe, na primeira embarrada dele, ele tombou a canoa. Tombou a canoa e me carregou pelo fundo d'água. Nós viajamos 6 quilômetros, ri acima, eu pelo fundo d'água. Falei, não solta, eu quero ver a cara desse peixe. Pelo fundo d'água. Foi... Quando ele deitou, eu vim em cima da água, que eu saco de noite, escuro, que só ouvindo. Quando eu saco de água, eu ouvi que eu, o velho tava com a canoa em cima de mim. Eu falei, velho, mas como é que você me acompanhou? Eu falei, te acompanhei pela fumaça do cigarro.
1: Aí, tá glória, meu patrão! O cara foi arrastado 6 quilômetros rio acima, modo um peixe. Fumando um paeiro e o outro acompanhou debaixo d'água, mora fumaça do cigarro. Mentiu pro mês. Isso é igual caçambeiro que fala que toma banho. Pronto, falei. Minha mulher falou assim, nego, fiz só bagagem, esqueci de Porto Alegre. Falei, pra

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1: Bom dia, sabadão, gente, sabadão. 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

0: Bom dia, bom dia, bom dia, bom dia. As apaixonadas, né, rapaz? Em 2008, essa música que explodiu nas paradas de sucesso. 2008, hein? Parece que foi ontem. Gustavo Lima apareceu nas paradas de sucesso com essa música aqui. E eu vou falar pra você, hein? Bom dia, bom dia, bom dia, bom dia pra galera que tá aí. Cheio de plano, né? Tá igual a Tim, né?
1: Hã?
0: Cheio de plano aí, né? Aê, rapaz. Tem uma música que eu fiquei de tocar ela aqui, rapaz, do Scorpion, né? É verdade, rapaz. Fiquei de tocar aqui, ó. Como é que é? O vento, né? O vento. Montenegro e Boiadeiro. Cadê aqui? O Montenegro, botei com o olho preto e boiadeiro. É, também dá a mesma coisa. Wind of Change. Aqui, o Montenegro e Boiadeiro começou aquela hora, né? Isso. Essa música é linda, linda, linda, linda, linda, linda. E esse é subiu aqui, pra quem não sabe, é do César, né? É, ué, o boiadeiro. É dele mesmo. Esse é subiu aqui, que você ouve nessa, no começo da música aqui, né? Vai lá. Olha lá, ó. Boiadeiro tá lá na terrinha em Portugal. Depois, bom dia, boiadeiro.

Bom dia para você que tá ligado na melhor programação, é claro, Gazeta FM, porque tá na Gazeta, tá legal. Bom dia pro Vladimir de Barra Velha. O Vladimir tá assombrado com o cigarro do homem ali, né? O cigarro... Tá louco? O cara foi arrastado por um peixe rio acima, 6 quilômetros. 6 quilômetros, louco, o velho foi arrastado e fumando um cigarro debaixo d'água. Vai. O Vladimir, ainda bem que ele não tinha o hábito de machado. Já pensou se ele tivesse machando? Chegasse ele ainda com o topo da erva lá em cima. Igual a dona Gracinha, cheia de biscuits. O chimarrão dela, o mate dela, cheio de... Raio, laser, spotlight, brain, study train. Não é o charaguaitezão raiz ou bagualão. É o dela já mais moderno, já. Buenas indiadas, tu que tá aí ligado, amanhã sertaneja. Hoje é Claudino de Jesus. Claudino, o que ele aprontou aqui? Claudino tá... tá ouvindo. Boba, maravilha. Shabbat shalom. Feliz sábado. Alô, Divone de Alta Floresta. Rapaz. Que top, né? 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Aí, ó. 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

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Esse aqui trabalha de meio-dia a meia-noite. É de meio-dia a meia-noite aí, não. Falar nisso, é um tríplice fraternal, um abraço, né? Os filhos da viúva. Bom dia, bom dia, bom dia, meus irmãos. Bom dia.

0: Tríplice fraternão abraço aos obreiros da Arte Real. Bom dia, bom dia, bom dia, bom dia, bom dia!
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0: Hoje, 6 de junho do ano de 2026, na Era Vulgar. Conferindo a hora agora, são 5 horas e 52 minutos. 5 e 52 no horário do Mato Grosso, né? 6 de junho. O calendário que seguimos é o gregoriano. Então, hoje é o 157º dia do ano. Esse ano não é bissexto. Lembrando que faltam 208 dias para acabar o ano. Bom dia, bom dia! Alô, Barra do Bugres e região. Bom dia, atenção, atenção, Barra do Bugres. Betão tá avisando aqui, o Arizona avisa Barra do Bugres que tô chegando.
2: Tô chegando.
0: Welcome to come back, Betão. Seja bem-vindo de volta aí, boiadeiro. Bom dia, bom dia, bom dia, bom dia. Deixa eu mandar um bom dia aqui pra Vanilda, né? O Arizona, bom dia. Manda alô pra todos os meus clientes, os caminhoneiros. Estou na escuta. Deus abençoe nosso sábado. Passamos por lá ontem, né? A gente foi gravar lá com o Pedro Berranteiro. Tava eu, o Coité e a Thaís, né? Vamos lá. Fortalecer o comércio da Vanilda de Salgados, né? Ô, Leia, bom dia, Leia. Leia mandou um vídeo muito bonito aqui do Nascer do Sol, né? Uau, alvorecer. Ah, não, não foi não, foi Giovanni que mandou. A Leia só mandou um bom dia aqui. Ah, tá certo. Bom dia, Leia. Bom dia, Sabá de Alta Floresta, Arizona. Manda alô pra nós aqui. Sabá, Chácara Boas Novas. Manda alô também pro meu amigo padrinho da Chácara do Fofão. Ele até comprou um rádio pra te ouvir. De novo, ele mandou isso aqui. Ontem nós falamos a mesma coisa. Alô, Botacini. Bom dia, bom dia, bom dia, Botacini. Destino ignorado, Botacini, lá em vai. Botacini, esse café que você comprou não acaba, não? Tem que acabar pra comprar mais. Fala aí, ajudar aí, se não. É. Bom dia, bom dia, bom dia, bom dia. Ao ronco do motor. Hoje tem rolê de novo aí, ó. Harlão, harlão, harlão, harlão. Hoje tem rolê, gurizada. Vambora!
3: Brasil!
1: Arizona!
0: Oh, tchá, tchá, tchá!
1: Reação em estado bruto.

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0: chegando pra quebrar.
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0: bom dia, bom dia, bom dia. Sabe aquela expressão que a casca não cai longe do pau? É. Pode olhar, a árvore tá ali, se caiu uma casca dela, bem pertinho dela. Eu tô vendo aqui o chofé que vai com o cristalóide ali, acelerando, acelerando, acelerando. Bom dia, Silvano. Silvano velho falado. Aí você olha ali, ó. O piá tá junto ali. E aí, Pedro Henrique, beleza? É você mesmo, Pedro? Tá tudo certo aí? E ele tá ali, ó, só de você olhar você já vê que ali é motodog futuro, né? Bermuda, mais ou menos 4 dedos, 5 pra cima do joelho. Chinelão de dedo, camiseta e pronto! Magrão, igual o salário do pobre, né? Vai ser chofé! Não tem lógica! Nasceu pra ser motor. Não sei se esse aqui é pra vida dele, né? Mas estilo ele tem. Estilo ele tem. Bom dia, Pedro Henrique! Ô, Pedro Henrique das meninas! Bom dia, bom dia, bom dia, bom dia!
1: Fala, Tubarão da Escuta, Colonão é o QRA, BR-153 é o que liga, amigão!

Tá aí, Pedro Henrique. Não, essa leitura que você faz dele ali é mota d'água, futuro. É só uma questão de tempo. O Silvano falou o dia inteiro assistindo vídeo de caminhão quando ele tá de boa. Agora ele tá do lado do pai dele ali, meu patrão. Hã? Você gosta da sua mãe? Gosto. Gosta do seu pai? Gosto. E de caminhão? Vixe! Não adianta, né, velho? Você é mais forte do que a gente, né, cara? Não, é mais forte do que a gente. É muito mais forte. Mas que bom, né, homem? Piazzotta deve ter uns 13 anos ali, mas ali já tá... Por isso que eu falo, a gente se transforma naquilo que mais ama, né, cara? Ou odeia, né? Bom dia, bom dia, bom dia, bom dia! Mandar um abraço aí a todo chofer. Outro dia desse eu tava ali. Aí eu falei, aquele camarada que vem lá longe, lá. É uma festa, né? Eu tava lá coordenando no meio da rua, todo mundo lá e tal. E aí eu falei, que camarada que tá vindo lá é motora. Ele falou assim, quem que falou? Eu falei, você quer apostar o quê? Eu falei, ô, tubarão, chega aí. Ô, na hora ele abriu a cara. Lá de Itajaí, Santa Catarina. Mas olha, como é que você me conheceu? Eu falei, nem dá de perceber o que é um motora. Chinelinho de dedo. Bermuda. Não é uma calça cortada, é uma bermuda. Nada. Tem assim, uns quatro dedos pra cima do joelho. Uma camiseta branca que tá bom de cabelo. Às vezes um bonezinho. Olhando pra todo lado ali pra ver se não tá vindo ninguém, né? Esse é o chofer. É o tubarão. Bom dia, bom dia, bom dia! A mulher, às vezes, eu me ajeito pra sair assim, a minha digníssima esposa fala, uai, vai de caminhoneiro hoje? Outro dia, o cara olhou a moto assim, ele falou assim, isso aqui, o cara, isso aqui é doido, isso aqui é caminhoneiro. Eu falei assim, uma vez, nunca deixa de ser. Isso é cavaleiro juramentada. É que tem umas antenas de peixe, os foguinhos na motoca, né? Alô, Simi! Bom dia, Simi! Simi tá indo ali tirar o sebo do rim, pedalar mais 230 quilômetros só hoje, né, Simi? Ô, Simi, velho, falado, bom dia, Simi! O Simi é o rei da costela, não tem pra louco, né, cara? Ele pedala finão, magrão. Mas o homem é o rei na costela de fogo de chão. Simi, um abraço! Aguardamos cenas dos próximos capítulos. Sim, juntamente com o Zaqueu Fidel, tá organizando para nós comer um costelão leve e gurizada. Não, mas vocês não precisam pedalar nesse tanto, deixa ele. Pode ir acelerando de moto, dá do mesmo tamanho. Bom dia, bom dia! Não acredito.

0: Aê, cunhado, pega descendo que subindo é contramão, hein? Essa é a hora doída na vida do homem, né? Mulher falou, pega descendo, subindo é contramão,
1: filho. Não por vontade própria.
0: Até logo, né? Segue seu caminho. Vai feder bem longe de mim.

0: Nação em estado bruto.
1: Bom dia, bom dia, bom dia, bom dia. Vem aí com o Fra Rock Motor. Entre o hemisfério sul e o hemisfério norte.
2: Hã?
1: Essa festa lá parece aquelas festas de... como é que se fala? Sociedade secreta, né? Você vai andando na estrada até um lugar, lá você cruza um portal, você entra em outro mundo. Outro mundo, outro mundo, outro mundo. Bom dia, bom dia, bom dia, bom dia. Deixa eu mandar um bom dia aqui pro Tiririca. Alô, Tiririca, velho falado. Bom dia, Arizona, meu amigo. Tô aqui em casa tomando um chimarrão e ouvindo seu programa. Ai, ai, louco, velho. Tiririca, você tá ali no Nobres, Nobres York. Tiririca. Bom dia. Bom dia, Marildo. O Marildo tá ali, ó. Cariba que é top. Bom dia, bom dia, bom dia, bom dia. Rapaz, olha que lugar bonito, cara. Aê, Simi, arrumado, hein? Simi organizado, né, cara? Gente boa. Simi, um abraço pra você, cara. Deus te abençoe e te proteja. Bom dia, Arizona. Grande Elvis, louco, tu tá pra onde, chefe? Aí, alô, pirataria, bom dia, os notórios aí. Do grupo a pirataria, né? Os piratas aí. Bom dia, os piratas. Bom dia, bom dia, bom dia, bom dia, bom dia. Bom dia, os amigos da estrada. Bom dia, bom dia, bom dia, bom dia. Bom dia, Celso Negão. Bom dia, meu amigo. Deus abençoe você e sua família. Não esquece de mandar um bom dia pra nós. Um dia especial pra minha filha Lívia. Aqui é Celso Negão. A família popular manda um... Ah, lá no Shopping Popular.

0: positivo, Celso Negão. Tchá, tchá, tchá! 8 segundos cravados de pura emoção.
1: Mãozinha lá em cima, todo mundo aí.
0: Bom, depois dessa música vem a mensagem de hoje. Eu tô entretido aqui, acabei esquecendo a mensagem. Já o Leandro dá na comeu aqui. Vai danar com eu, que eu escutei.

0: Bom dia. Deixa eu mandar uma bom dia aqui pro doutor Fabrício, né? Faz tempo que eu não vejo ele. Fico feliz. Quer dizer, aquela música, né? Que bom que você está com essa cara de contente. Faz tempo que eu não vejo você. Doutor, um abraço muito digno e poderoso, doutor Fabrício. Faz um tempão, né? Ele falou que ainda não chegou o arrebatamento. Eita, glória!
1: Aô, potência!
0: Um abraço. Boiadeiro, é boiadeiro, hein? É boiadeiro, sertanejo. Vamos também. Eu convido você a refletir sobre a mensagem de hoje. Trabalho esse. Deixa eu colocar para gravar aqui. Todos os dias fazemos essas mensagens no intuito de levar até você uma palavra de esperança, tá bom? No intuito de levar até você a oportunidade de refletir sobre a sua vida, sobre as suas escolhas.

sobre o que você... Normalmente, o ser humano, ele tende a questionar e lastimar por aquilo que não tem, né? Por aquilo que não tem. Deixa eu colocar para gravar aqui, tentar. Isso. Simplesmente, o ser humano, ele questiona por aquilo que não tem. E o diabo trabalha na falta. Deixa a propósito, hoje é sábado, 6 de junho do ano de 2026. Nosso intuito para fazer essa mensagem aqui, ela é disponibilizada no Facebook de Arizona Locutor Cuiabá, na fanpage Arizona Locutor. Pode compartilhar à vontade, não paga nada. Pode compartilhar à vontade. Deus deu ao ser humano a capacidade de refletir, de fazer escolhas. E disse no jardim, de toda árvore comerá, porém da árvore do conhecimento do bem e do mal, nessa não tocará. Porque no dia em que tocar, certamente... morrerás. E o diabo chegou e falou assim, o diabo sabendo, né? É verdade que Deus disse para não comer de nada? Não. Eva foi argumentar com o inimigo. É. Foi argumentar sem ter embasamento. Não, a gente pode comer de tudo, só dessa que não. Sabe o que o diabo disse? Sabe por que você não pode comer dessa? Porque se você é igual a Deus, se você é igual a Deus, e o ser humano é assim, né? Tem uma passagem que está escrita na Bíblia do capeta que o dinheiro é a raiz do mal. Mas está escrito na Bíblia do diabo, né? Que o dinheiro é a raiz de todo mal. Na Bíblia Sagrada não está escrito isso. A Bíblia Sagrada está escrito que o amor ao dinheiro é a raiz de todos os males. Mas o ouro e a prata é bênção. Agora, como você coloca só aquilo na sua vida como prioridade, aí passa a ser complicado. E muitas das pessoas que a gente cruza ao longo da vida não sabem reconhecer seu próprio valor. Conheço pessoas que não sabem se posicionar, tem medo de expressar o que sente e pensa. Já disse essa mensagem, ela é propícia para o dia de hoje. Conta que um menino chegou e disse, nós morávamos no vilarejo e era aprendiz de um ferreiro. E ele chegou para aquele ferreiro e disse, senhor, eu ando triste, minha vida não faz sentido. Estou quase desistindo da minha existência. Ele falou, por quê? Ah, não consigo uma namorada. Todo mundo zomba de mim. Tudo que eu faço para os outros é loucura. Aquele homem sábio disse àquele jovem. Tirou o anel do dedo e disse, vá até a praça ali e tente vender esse anel. Não dá por menos de uma moeda de ouro. Pelo menos uma moeda de ouro. E ele saiu com aquele anel. Voltou mais frustrado ainda. Senhor, eu disse, não dá, as pessoas não acreditam em mim. Não quiseram comprar, ainda zombaram. Não quiseram. Vê, não estou falando que a minha vida não faz sentido. Calma. Pegue o cavalo, arreie o cavalo e vá até a cidade. Lá você procura tal joalheiro. Chegando lá, você oferece e mostra para esse joalheiro quanto ele teria coragem de pagar por esse anel. Não venda, independente de quantas moedas ele oferecer, do quanto ele lhe propuser pagar. E assim o fez, e foi. Algum tempo depois, aquele menino chegou com o cavalo a galope, baforido, e disse, mestre, mestre, mestre, o joalheiro disse que esse anel vale 90 moedas de ouro, eu só posso pagar 70 no momento. O senhor quer que eu volte lá? Aquele homem pegou o anel e colocou no dedo e falou, esse é seu problema. Você está sendo avaliado por quem não sabe o seu real valor. A começar de si mesmo. A régua com que você mede a sua vida, aquilo que lhe é permitido. A régua com que você mede a sua semana de trabalho. A régua com que você mede o seu salário, os seus relacionamentos. É você que não se permite. É você que quer viver o extraordinário, praticando as mesmas coisas. Quando você for falar com Deus, abra seu coração e rasgue a sua alma. Chega aqui e fala, Senhor, estou aqui diante da sua presença. Sou fraco, falho, miserável, mas me transforma, Deus. Me usa como instrumento seu, me dá a capacidade de compreender o meu propósito. Para que eu possa verdadeiramente ser reavaliado por quem realmente sabe quem sou. Jesus pagou por você com sangue. Se o mundo não se importa contigo, dane-se o mundo. Para Deus você é importante. Você é importante para Deus. Mas eu estou nas drogas, não interessa. Deus tem a possibilidade de te restituir. Estou na prostituição, não interessa. Jesus tem a capacidade de transformar a sua vida. Mas eu estou preso. A matéria sim.

Alma não, liberte a alma. Liberte a sua alma, permita que esse mesmo Deus possa mudar a sua vida. Todo aquele que vir a mim, de maneira nenhuma lançarei fora. Louvado e exaltado seja o santo e bendito nome de Deus, pois a Ele toda a honra e toda a glória. Quem é como o Senhor nosso Deus, que tem seu trono nas alturas e se inclina para ver o que acontece nos céus e na terra? É Deus.

0: hebraico se diz Baruch Atah Adonai Elohim. Bendito seja o Deus da misericórdia. Deus te abençoe. Deus tem a capacidade de transformar aquilo que é lixo em luxo. Deus usa as coisas loucas deste mundo. Deus pode mudar a sua vida. Basta você aceitar. Eu não disse igreja. Eu disse Deus. Jesus. Igreja você pode entrar na primeira que você achar. E não basta só orar. É necessário caminhar na direção de Deus. 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

0: Bom dia, bom dia, bom dia, bom dia, bom dia! Meta um sorriso na sua cara agora! Sorria, sorria, sorria, meu bem! Bom dia, bom dia, bom dia, bom dia. Deixa eu mandar um bom dia aqui ao todo o time Beira Rio, né? Alô, Rodrigo Santos. Rodrigo Santos, diretor comercial e operações das lojas beirarrio.com.br. Tem sempre uma Beira Rio pertinho de você, então. Ei, Beira Rio! Alô, Rubens! Bom dia também pro Rubens, diretor de marketing do grupo Beira Rio.
1: Aô, potência!
0: Passa aí na Beira Rio. Alô, Anderson! Você tá aqui no BC, né? Esse é bom clima. Alô, galera do Pedra 90 aí. Bom dia, bom dia, bom dia! Bom dia, bom dia, bom dia, João Vitor Forest! Olha como é que tá ali no Primavera do Leste. Alô, Adriano! Adriano da Adriano Tintas, né? Ele tá mandando alôzão aqui, ó. Arizona, estamos aqui, eu e a senhora Alexandra, né? Antenados, manda abraço pra nós e agradecer os pilotos de paramotor pela recepção calorosa. O Adriano, lá do Adriano Tintas, a gente pensa que é doido, você vai topar com mais doido ainda, né? O cara é piloto de paramotor, meu patrão. Deus abençoe sua vida aí, varão. Deus abençoe sua vida. Show de bola. Bom dia, bom dia, bom dia, Giva. Alô, Giva! Bom dia, alô Nilson Portela. Deus te abençoe, Nilson, doutor Nilson Portela, né? Bom dia, tudo bom, as meninas? Seu nome é? Cleide? Neide? Ah, então tá bom, Neide. Sorria! Bom dia pra senhora que tá dando talento na casa aí agora, né? Yes. Bom dia pro maridão que tá aí ajudando, né? Tá aí, ó. Recolhendo cocô de cachorro, né?
2: Não por vontade própria.
0: Mas melhor que caçar encrenca. Tá devardo mesmo, ajuda a mulher. E não dá nada também lavar uns pratos aí, né? Porque...

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1: Bom dia, oi, cadê? Ah, tá aqui, meu microfone aqui tá baixo aqui. Bom dia, bom dia, bom dia, parabéns a todos os aniversariantes do dia de hoje. Vou mandar mais uma vez um abraço aqui, doutor Fabrício. Fiquei muito feliz, faz muitos anos que a gente não se fala. Eu acho que deve ter uns 15 anos que eu não vejo. Glória a Deus por sua vida, meu irmão. Muito obrigado pelas palavras aí. E a amizade verdadeira é isso aí. Pode passar 200 anos, continue amigo do mesmo jeito. Eu fui ver a mensagem aqui, infelizmente, perdeu a mensagem que eu falei. Não foi gravada, não conseguiu ser gravada. Mas Isaías também fala que a palavra que sai da minha boca, ela não voltará vazia. Então Deus, na sua maneira de agir, o coração de alguém com certeza. Então, infelizmente, hoje eu não consegui gravar, mas fazer o quê, né? Amanhã, segunda, tem mais. Segunda, amanhã não. Parabéns aos aniversariantes do dia de hoje. Tem uma passagem no livro, eu sou apaixonado nessa passagem, no livro de Filipenses, capítulo 4. Muita gente conhece o verso 13, né? A gente fala assim, ó, tudo posso. Aí as pessoas na hora, na hora elas completam, né? Tudo posso naquele que me fortalece. O X da questão na nossa vida não é o verso 13. Sim, tudo posso naquele que me fortalece. Mas para você falar isso daí, você tem que viver o que está escrito em Filipenses, capítulo 4, verso 12. Quando Paulo diz assim, eu sei o que é ter muito, sei também o que é ter pouco. Sei o que é estar bem alimentado, sei também o que é passar fome. Em todo tempo, aprendi a estar feliz e satisfeito. Ponto. Pois tudo posso naquele que me fortalece. Para você falar isso daí, que tudo pode naquele que te fortalece, você tem que viver o calvário da vida. Você tem que levar uma burduada, ou várias, ou passar a vida apanhando, mas nunca desistir. Querido Deus, amantíssimo Pai, que nas alturas dos céus habita, santo és tu, Senhor, Criador dos céus e da terra. Ó Altíssimo, diante da sua presença, abrimos o nosso coração para lhe render glórias, pois o Senhor nos conhece de forma verdadeira. O Senhor nos conhece, Deus, cada partícula do nosso corpo, sabe o que será de nós, até a última batida do nosso coração. Por isso, Deus, dá-nos a capacidade de servir da melhor maneira. Que verdadeiramente, Deus, o Senhor possa nos usar como instrumento seu. Que o Senhor possa quebrantar o nosso coração e nos dar a capacidade de te enxergar. E acima de tudo, Deus, dar testemunho do seu amor, não só pelas palavras, mas principalmente pelas nossas atitudes. Toma-nos em teus braços, é o que te pedimos, te agradecemos, te louvamos e te bendizemos. Em nome de Jesus. Amém, amém e amém. Lembre-se que o homem não pode ir tão longe que Deus não possa alcançá-lo. O cair é do homem e o levantar é de Deus. Em tudo dai graças. Seja grato. Seja grato. Os ingratos não verão a Deus. Aprenda a reconhecer o que as pessoas fizeram de bom na sua vida. Quem passou...

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0: legal. A partir de agora, eu, João Paulo, tô chegando pra te fazer companhia por aqui na 99,9 Gazeta FM. Pra você chegando juntinho comigo também, uma excelente, uma mega manhã de sabadão, senhoras e senhores. Chegamos! É! E pra ficar bacana, eu conto já com a sua participação no 65999872045 para você interagir com a gente, ó. 65999872045. Eu tenho aqui para você vários aqui presentes especiais. Entre eles, para você curtir o jogo do misto hoje, eu tenho aquele convite especial, tá bom? Três pares de convites para você curtir o jogo do misto. Olha aí, ó. 65999872045, João Paulo, eu quero assistir o jogo do misto, manda sua mensagem. Sábado, dia 6 de junho de 2026, hein? A programação é do meu amigo Topo Gijo.
1: Brasil!
0: A coordenação artística de Lennon França, direção geral de João Dorileu Leal. E a gente começa no melhor som de grupo Revelação. Tá tudo.

0: Gazeta FM, você ligado e curtindo com a gente, alto e bom som, quando toca Sandro e Gustavo, depois que você matar meu coração, com participação especial de Eduardo Costa, e a gente toca pra você. Meu amigo Éder, lá da Quitanda Arruda, tá por aqui ligado com a gente, forte abraço pra você, Éder, feliz aniversário, Éder! Muita paz, saúde, prosperidade, muitos anos de vida, hoje é aniversário do meu amigo Éder, lá da Quitanda Arruda, né? Tá aí fazendo mais um ano de vida, grande Éder. Tô sabendo que ele vai mandar fechar a avenida aqui, rapaz, pra fazer festa pra toda a galera, tá todo mundo convidado, não é isso, Éder? Pois você manda pra gente o endereço Éder lá da Quitanda, rapaz, o cara é diferenciado, hein? Grande Éder. Deixa eu mandar aquele abração aqui também pro meu sogro Maurício. Maurício tá ligadinho com a gente lá juntinho com a minha sogra Marina. Forte abraço pra você, gordinho. Valeu pela audiência também. A Luz, toda a galera que estão curtindo a programação com a gente por aqui também, né? Aproveitando que agora são 7 horas e 34 minutos. Deixa eu ver quem tá por aqui também. Quem não pode faltar que tá por aqui ligado com a gente. Bom dia, João Paulo. Mando bom dia para as pessoas da Barra do Aricá. E parabéns para minhas amigas Margarida e Estrela que estão fazendo aniversário hoje. Me chamo Marquinhos aí, ó. Parabéns! Parabéns, Deus abençoe, paz, saúde e prosperidade para Margarida e a Estela. Margarida e Estela estão fazendo aniversário hoje. Fala comigo, minha amiga, fala comigo!
1: Bom dia, João Paulo.
0: Bom dia.
1: É Fátima da Nova Esperança.
0: Tudo beleza, Fátima?
1: Põe uma música da Aline Barros para nós.

0: Opa!
1: Feliz pro meu esposo, pra toda a minha família e pra quem tá escutando essa rádio.
0: Muito bem!
1: Um pãozinho na chapa com café.
0: Bora, bora!
1: E pra você daí da rádio. Tá na Gazeta?
0: Tá legal! Rádio. Forte abraço pra você. Galera, lembrando aqui que tá valendo um presente especial pra você aproveitar com a gente. Você sabe que lugar de torcedor do Misto... Ah, nem precisa falar, né? É no Dutrinha. E claro que você não vai perder esse jogão de bola. O Misto enfrenta hoje, a partir das 4 horas da tarde, lá no Dutrinha, Misto e Ceilândia de Brasília. Gente, não perca tempo. Manda sua mensagem agora com a palavra Misto para você que está querendo assistir esse jogo ao vivaço. Mas é necessário que você passe aqui na Gazeta, na nossa sede, e retire o seu par de ingressos aqui na portaria, tá bom? É na portaria mesmo. Entrou ali, logo na frente tem o guardinha, você fala com ele e retira o seu par de ingressos. Mas tem que ser retirado hoje, tá legal? Então tá valendo já, manda sua mensagem, somente quem vai, gente. Ah, eu vou participar. Aí o cara participa, ganha e não vem buscar. Não, não faça isso, aí, eu não, aí não vai ganhar mais. Não, é de verdade mesmo. Só pra quem vai, você vai? Então manda, eu quero, João Paulo, eu quero ir no jogo do Misto. 65999872045.
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0: Muito bem, alô você de Áries. Os sentimentos poderão se dividir entre atender chamadas em casa e dar espaço para um programa diferente com gente querida. E valerá dar atenção à família logo cedo ou dar um toque pessoal na decoração e organizar seus espaços e aproveitar a tarde para circular, encontrar amigos e descobrir novidades, tá bom? Alô você de Touro. Aproveite o sábado para cuidar do corpo. Massagem, caminhada e treinamento serão umas boas opções para aliviar o estresse mental. Marte em seu signo seguirá dando impulso nos projetos pessoais. Alô você de Gêmeos! Circule, viaje, mude de cenário e amplie perspectivas. O sábado será animado em ótima companhia. Aceite convite que aparecer. Participe de uma atividade em grupo e leve uma ideia adiante. Alô você de Câncer! Vênus e Júpiter e Mercúrio em seu signo seguirão atraindo negócios e gente carinhosa por perto. O almoço gostoso, troca de confidências com pessoa querida, cuidados de beleza e corporais manterão o astral em alta. Então, olha aí, ó. Daqui a pouquinho a gente volta trazendo pra você mais dica astral. Agora são 7:37.
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prêmios e muita música. Agora, faltando 15 minutos para as 8 horas da manhã, uma excelente manhã de sabadão para você ligado comigo aqui, ó. Ed Brito e Samuel, Romance Rosa.

0: tá na Gazeta, tá legal? Melhor som de Cogumelo Plutão, uma vez mais. Pra você que tá aí ligado com a gente, curtindo em alto e bom som, uma excelente mega manhã de sábado. Mande o seu alô, mande o seu abraço no 65999872045.
1: Alô, bom dia, tudo bom bem?
0: Bom dia, Maria Clara.
1: Eu gostaria que você mandasse um alô para minhas filhas, que são elas, Viviane, Cristiane, Suzane, Regiane e Eliane. E também para nossa amiga Afonso e meu genro Natanael. Bora comer uma farofinha por aqui.
0: Bora comer uma farofinha.
1: Com um chazinho de erva cideira.
0: Coisa boa.
1: Tamo junto e misturado. Tamo junto. Tá na Gazeta, tá legal.
0: Sempre.
1: Manda um labadão aí da gaivota. Então, cola seu corpo no meu.
0: Meu papai do céu, Maria Clara. Daqui a pouquinho a gente manda essa pra você, tá bom? Olá, bom dia, João Paulo. Sou ouvinte constante da Gazeta. Moro em Naboreiro, região dos Ranchos. João Batista, tudo bem, João Batista? Forte abraço pra você, queridão. Obrigado pela sua audiência, meu amigo João Batista, lá em Naboreiro, região dos Ranchos. Forte abraço pra você, obrigado pelo radinho ligado, tá bom? Pra galera toda ligada com a gente, bom dia, João Paulo. Manda um alô pra Maria Clara e uma música de Nando Moreno, Chapeludo, Afonso, do Jardim Industriário 2, também tá por aqui ligada com a gente. Deixa eu ver quem mais tá por aqui.

0: Vamos começar tudo de novo. Não, pera aí, vamos fazer, hein? Gente, tem que fazer um negócio bonito. Não adianta fazer um negócio mal feito, não. Tem que ser um negócio caprichado, ó. Assim, ó.
1: Brasil!
0: Muito bem!
2: E começa a partida e João Paulo marca um e Misto já tá na frente. Já tô com o ingresso daí do programa da Dali. Ontem fui buscar e conversei com o John também. Valeu, valeu, São Mateus. É mais caseta aqui, é Johnny.
0: Valeu, Johnny. Forte abraço pra você, garoto. Tamo junto, hein? Tamo junto. Tá vendo aí? O negócio é diferenciado. O cara vai fazer a propaganda nossa aqui, ó, velho. Tem que fazer um negócio bacana, diferenciado. Que é isso aí? O cara tá narrando futebol aqui ao vivo, rapaz. É, esse é diferenciado. Bom dia, João Paulo. Estou aqui no serviço ouvindo a Gazeta. Manda um abraço pra mim e pra minha amiga Mari. É isso mesmo? A Mari. Mari, forte abraço pra você, meu amigo Márcio Amaral. Meu amigo Márcio Amaral, gente boa. Forte abraço pra você, queridão. Tamo junto. Márcio Amaral, rapaz, aquele amigo gente boa que a gente se encontra todo fim de ano. Só que, infelizmente, nesse fim de ano que passou agora, a gente não conseguiu se encontrar, né, Márcio Amaral? A gente se encontra todo ano novo. Márcio Amaral, Deus abençoe sua vida, meu irmão. Tamo junto, hein? Abraço pra você, pra Cristiane, pra Daphne, a Dona Marli também, pra todo mundo.
3: Oi, João Paulo.
0: Oi. Bom dia. Tudo bem?
3: Aqui é a Felipa do Novo Colorado.
0: Que beleza.
3: Gostaria de ouvir aquela música com real som. Cola seu corpo no meu. Quero oferecer pra toda a minha família. Eu sei pra minha cunhada Ana, lá no Cuspador, pra minha Sofia lá em Baú. E pra todos vocês aí na Gazeta.
0: Ah, muito obrigado.
3: Abraço, João.
0: Um abraço pra você também.
3: Um sábado abençoado a todos.
0: Pra nós todos. Deus abençoe você e toda a sua família. Então vamos lá, né? Real som, cola teu corpo no meu.

0: Bom som com a gente, cola teu corpo no meu, Real Som passando por aqui, né? Atendendo pedidos do ouvinte, a gente toca sua música com toda a certeza. 8 horas, 4 minutos, vamos lá de...
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0: Muito bem, alô você de Leão. Encontro social, conexões com pessoas de fora ou convite para um programa divertido colorirão o sábado. Os relacionamentos estarão em destaque. Alô, você de Virgem! Mensagens de trabalho e ajuste de um combinado jogarão o foco deste sábado num compo profissional. Com o Sol e Urano na sua área de reconhecimento público e carreira, será hora de aumentar a visibilidade, a exposição e apostar em inovações. Alô, você de Libra! Viagem, curso, conversa com pessoa de longe ou decisões de mudança ganharão um impulso extra hoje. Aproveite o sábado para organizar documentação, vencer burocracias ou retomar contato com um mentor. Alô, você de Escorpião? Conversa sobre patrimônio, investimentos e assuntos de justiça terão um bom andamento neste sábado. Pequenas tensões serão inevitáveis com demandas da família ou viagem. Espere a poeira baixar para discutir temas delicados com o par ou alguém próximo. Mudanças serão positivas. Construa relações de confiança, cumplicidade no amor. Muito bem, agora 8 horas 6 minutos. Daqui a pouquinho tem mais Dica Astral.
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0: Alô, alô, Dilcinho, é uma partida de futebol, hein? Aí, ó.
1: Brasil!
0: Tá chegando, senhoras e senhores, a Copa do Mundo já está chegando logo em breve, né? E aí, você tá preparado? Tá pronto? O coraçãozinho tá mil por hora aí, rapaz? Então vambora! Vambora, porque hoje é a despedida aí daqueles jogos que, né, são aí só pra experimentos mesmo, pra ver como é que tá, vamos fazer um teste ali, outro daqui, são os amistosos. E o Brasil enfrenta hoje o Egito, na despedida do amistoso, vamos torcer juntos para que o Brasil faça a sua melhor campanha e que venha o Hexa.
1: Brasil!
0: Muito bem, deixa eu ver quem tá por aqui ligado com a gente também, fala comigo, bom dia.
2: Meu amigo João Paulo Salamim, mais uma
0: garoto.
2: Vez, passando na Gazeta para desejar um bom final de semana pro amigo.
0: Pra gente.
2: Manda aí um lambadão para ficar mais chique aí, oferecer pra galera do Chapéu Virado aqui, chegando em Cuiabá, tá na Gazeta, tá legal, bom dia.
0: Bom dia, garoto, valeu pelo carinho da sua audiência, forte abraço para você também, tamo junto, hein?
3: Bom dia, João Paulo.
0: Bom dia, queridão.
3: Tá com um lambadão pra nós aí.
0: Manda.
3: Fala seu corpo no meu, mesmo que a dona Maria Cara.
0: Essa já foi.
3: Fala seu corpo no meu, beleza, pra todos que tá na equipe, eu sou da
0: beleza? Beleza.
3: Vanderlei do canal.
0: Valeu, Vanderlei, forte abraço pra você, queridão. Essa já tocou e a gente oferece pra você também, claro.
3: Bom dia, João Paulo, como você tá?
0: Bom dia.
3: Tudo bem, amigo?
0: Ótimo, e você,
3: que
0: queridão?
3: Dá um pulinho ali no Futebol do Ouro ali.
0: Aí sim, hein?
3: Aproveitar.
0: O que é isso? Hoje, tá ótimo.
3: Vai tocar um labadãozinho aí, barquinho de papel pra nós.
0: Opa!
3: Aproveitar esse sabadão. Beleza?
0: Beleza!
3: Fica com Deus aí, meu amigo. Tá na Gazeta Legal.
0: Tá na Gazeta Legal, forte abraço pra você, queridão. Deus abençoe você ainda assim no seu trajeto. Vai com tranquilidade, né? Direitinho, vai chegar, vai curtir, vai aproveitar bastante aí o sabadão, tá legal?
4: Bom dia, eu falo.
0: Bom dia!
4: É o Marcos de Barça Grande BG. Gostaria de ouvir Bruno Rosa, Jorge Matheus. Gramado do Vizinho, ofereço o mercado aqui baixo, meu amigo Cid Leloá, meu amigo Dudu, minha amiga Tatiane, Bruna Santa Rosa, Alex do Uber, Bruno Santiago, Érica Bueno, Yarilson Marques, e para Douglas Odivan.
0: Beleza.
4: Tá na Gazeta, tá legal.
0: Tá mais que legal. Um forte abraço pra você, queridão. Valeu pelo carinho da audiência. Agora 8h33.

0: Gazeta FM, você ligado, curtindo com a gente, alto e bom som, banda Novo Som passando por aqui, Barco de Papel, o ouvinte pede e a gente toca! É, você pode interagir no 65999872045, hein? 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Participe. 65999872045. João Paulo, eu quero ir no jogo do misto. 8h37.
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0: Muito bem, vamos dando sequência aí, finalizando o nosso Dica Astral desse sabadão. Alô, você de Sagitário. Olha, aproveite o sábado para viajar ou fazer bate e volta em um lugar bonito e curtir as coisas boas da vida. O dia pedirá trégua das preocupações e a volta do pensamento positivo. Alô, você de Capricórnio. Reformulações na rotina beneficiarão a saúde e o bem-estar. Valerá retomar um esporte ou atividade física e renovar os hábitos. Aproveite o sábado para abastecer a casa, fazer umas comprinhas e fazer aquele presente especial para alguém que você gosta da família ou algum mimo. Pressões financeiras continuarão. Então confie que vai dar bom. O dinheiro sairá de um lado e entrará de outro. Coisa boa pra Capricórnio, hein? Alô, você de Aquário! Com a lua em seu signo, sábado será de muitas emoções, sua sensibilidade estará ampliada. Aproveite para intensificar o amor, criar novas memórias com os filhos ou soltar a criatividade e desempenhar projetos. E para fechar, alô, você de Peixes! Aproveite este sábado para desacelerar, recarregar as baterias.

0: Gazeta FM, Lambadão dos Federais. Se me pede um beijo. Se pedir um beijo, como é que fica, hein? Aí é só dar um beijo, né, rapaz? Pra ficar legal. Meu amigo Éder, lá da Quitanda Ruda, pai, falou: João Paulo, essa música, ela me faz lembrar da infância, né? Me faz lembrar da época que eu saía com os amigos, essas coisas todas. Grande Éder, coisa boa, né? Éder da Quitanda Ruda, gente boa. Muito bem, agora são 9:02. A galera que tá ligada por aqui, ligado com a gente, curtindo a programação também. Fala comigo.
1: Bom dia.
0: Bom dia, queridão.
1: Tô aqui trabalhando no Distrito Industrial.
0: Ah, então tá bom demais.
1: Mandar um abraço aí pros meus colegas aqui de serviço, o Alan, o Hélio, o Agnaldo da Rodovibe e meu patrão, o Gordinho do Frio. Ele é seu fã, viu?
0: Opa!
1: Santista também.
0: Grande, gente boa.
1: João Paulo, vai mandar um muito pra nós. Natanzinho, 5 da manhã.
0: O cara tá cheio de graça,
1: né? Tá legal, João Paulo. Bom trabalho pra você e ótimo dia pro final de semana pra nós aí.
0: Valeu, vamos, forte abraço pra você. O cara tá cheio de onda, rapaz. O cara vem querer falar do Santos, rapaz. Olha só as ideias do cara, velho. Apesar que o Santos tá indo bem, viu, meu querido? Ganhamos umas 2 ou 3 partidas seguidas aí, né? É claro, tem que ficar light aí, não pode comemorar muito também não, que dá ruim, né? Fala comigo, Sila.
2: Bom dia, meu amigo João Paulo,
0: Sabadão,
2: meu amigo. Um grande abraço da Sila e de seu amigo Lorival.
0: Lorival, gente
2: João
0: boa.
2: João Paulo, estou aqui numa felicidade, estou esperando meu maninho que tá vindo de Bauru.
0: Ah, você tá brincando.
2: Estado de São Paulo.
0: Que coisa boa.
2: Vai vir aqui almoçar comigo e já tô aqui preparando.
0: Bom demais.
2: Arrumando a cozinha, preparando aqui já a carninha de porco.
0: Ei, coisa boa.
2: Manda uma música aí pra nós. E Luan Santana, meu amigo.
0: Luan Santana.
2: Você sabe, né?
0: Uhum.
2: Luan Santana pra mim é o melhor cantor, meu amigo.
0: Aí, ó. Tá vendo
2: só? Na Gazeta, meu amigo, tá legal.
0: Tá mais que legal, Sila. Obrigado pela sua audiência. Bom dia, João Paulo, manda uma música aqui em Barranco Alto. Quem tá mandando é Maria da Conceição. Tá na Gazeta, tá legal? Valeu, Maria, forte abraço pra você.
3: Bom dia, João Paulo.
0: Bom dia. Tudo bem?
3: Quero ver a música de Marília Mendonça.
0: Marília Mendonça.
3: Ofereço pra minha filha Maria, Elisângela.

0: meu filho Júnior, os meus irmãos, para todos meus amigos, tá na Gazeta, tá legal.
1: Tá legal, obrigado Robertina, forte abraço para você também.
2: Bom dia, feliz sábado
1: bom
2: para todos
1: dia.
2: Nós, estamos aqui ligados.
1: Aqui coisa
2: Gazeta
1: boa.
2: FM, aqui no bairro Santa Laura, Rancho Fazendinha.
1: Bom demais.
2: Manda um abraço para minha mãe lá no Osmar Cabral.
1: Manda.
2: Na rua 6 e para minha filha Andressa. Mila, tá na Gazeta, tá legal.
1: Tá na Gazeta, tá legal. Obrigado pela sua audiência, viu? Ah, o Magno também tá por aqui ligado com a gente. Fala comigo, Magno. Forte abraço pra você, queridão. Tamo junto, hein?
3: Fala aí, meu amigo João Paulo.
1: Beleza, garoto?
3: Dia. Ótimo final de semana pra vocês todos da Gazeta.
1: Manda
3: um
1: gente.
3: Abraço pra toda a nossa galera aí da Rápido Cuiabá Transporte, que tá
1: manda.
3: Sempre na sintonia. E se for possível, manda pra nós relembrar uma música aí de Stevie Wonder, Part Time Lover, pra todos que curtirem, porque tá na Gazeta, tá legal.
1: Tá mais que legal, forte abraço pra você, queridão. Grande Mário Valdo, tamo junto, um abraço e obrigado pela sua audiência.
4: Bom dia, Paula, aqui é Márcio.
1: Bom dia.
4: Gostaria de escutar Lambadão dos Federais.
1: Federais.
4: Ofereço pra todos que gostaram dessa música, né? E eu ofereço esse instrumento pra você, pra
1: Regiane
4: também.
1: Ofereço
4: pra todos aqueles que gostaram, Afonso também do Industriário e pra todo mundo, tá? Um forte abraço de Márcio de Várzea Grande, tá na Gazeta.
1: Tá legal. Obrigado pela sua audiência. Os Federais já tocou, foi a última. Então eu ofereço ela aqui pra você, tá bom? Combinado? Muito obrigado mais uma vez pelo carinho da sua audiência. Menina, tu mandou dois áudios. Eu ouvi o último.
5: Bom dia, bom dia, bom dia, meu amigo.
1: Bom dia.
5: Bonete da Fazenda Paraíso. Toca aí na Tanzinho, 5 horas da manhã. Oferecer pras meninas aqui do Figueiral, ali pras meninas da Ximbu. Sábado.
1: Sábado.
5: Tá legal.
1: Obrigado pela sua audiência. 9 horas, 6 minutos. A gente volta já com muito mais músicas e, claro, tocando aquela mais pedida, aquela que você pediu, aquela que você ofereceu, aquela que vai te emocionar. Tá na Gazeta, tá mais que legal.
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8: Sim.

música. Agora 9h14, uma ótima manhã pra você de sabadão, no carro, em casa, no trabalho, seja onde estiver, você vem comigo aqui, ó. Lucianinho dos Teclados, Boate Azul.

0: Prazer Igrejinha tocando pra você que curte com a gente. Alto e bom som também, obrigado pela sua audiência. A Vilma também tá por aqui ligada com a gente. Bom dia, Vilma.
1: Bom dia, João Paulo. Aqui é Vilma, estou aqui na Fazenda Campina. Estou aqui fazendo um almoço.
0: Coisa boa.
1: Manda um alô aqui pra mim, pra meu esposo, manda, pra minha família lá em Livramento. Um ótimo sábado pra você, João Paulo.
0: Pra você também, Vilma. Obrigado pela sua audiência, tá bom?
2: Bom dia, meu amigo João Paulo, tudo bom?
0: Aqui bom é dia, Kleber, queridão.
2: Do Distrito Industrial. Manda um abraço aí pra Bruna do Pedra 90. Tá, manda, na Gazeta? Tá legal.
0: Tá legal. Valeu pelo carinho da sua audiência também. Obrigado pelo radinho ligado. A galera toda por aqui, deixa eu ver. Mulher do céu, fala comigo.
3: Não que seja maravilhoso, né? Mas hoje é sábado, sábado.
0: Sábado.
3: Por isso que estamos trocando até nome. Eita, quase troquei.
0: Ela mandou dois áudios, eu fui no menor aqui achando que ela tinha mandado outro, vamos ver.
3: João Paulo, bom dia, bom dia. Manda um alô aí pra toda a nossa região aqui, perto do Jardim Moarama 2.
0: Manda.
3: Aqui é a professora Ieda. Olha só, João Paulo. Nós estamos com a grande comemoração aqui da Festa Junina.
0: Aham.
3: Aqui na divisa do Moarama com Altos da Glória.
0: Que beleza.
3: Manda um alô aí pra esse povão aí que tá na batalha.
0: Mas não, agora...
3: João Paulo, quase que eu falei outro nome, João Paulo.
0: Quase que viu o Naldinho, né?
3: Tá na Gazeta, tá legal.
0: Tá na Gazeta, tá legal. Valeu, Ieda. Obrigado pela sua audiência. O Aleph também. Aleph também tá por aqui. Olha ele aí, ó. Tá comigo.

0: Falando, ó.
1: Quem é ouvinte ganha, ó.
0: Ganha?
1: Ouvinte e Gazeta.
0: Quem é ouvinte ganha, meu querido.
1: Vamos pra cima?
0: Não, é nada. É nada. O cara mandou um vídeo dele lá no Casa da Pizza comemorando aqui, rapaz, o par de ingressos do Casa da Pizza que ele ganhou pra ir comemorar com a família. Tá lá, ó. Rapaz, foi ontem, Aleph, gente boa. E amanhã tem mais um, hein? Amanhã tem convite pro Casa da Pizza também. Fala, garoto.
2: Graças. Alô, Val do Araguaia. Aqui quem fala é o Josafa Borges, Vila Brasil, Paraguaiás. Eu também estou vendo o programa do Paulo Halibós.
0: E meu querido, você tá mandando áudio pro programa errado. Aí você já me quebra. Você tá mandando pra rádio e pro cara errado, né? Pelo amor de Deus, aí você me quebra. Rapaz, é cada coisa que me aparece por aqui, né? Alô, João Paulo, eu também estou ligada na Gazeta. O Conrado do bairro Novo Paraíso também tá por aqui. Maria Clara também tá por aqui ligada com a gente. Ótimo dia pra você, Maria Clara.
3: Bom dia,
0: Bom
3: Brasil!
0: Bom dia!
3: Ótimo, excelente sábado pra todos nós.
0: Maravilha!
3: Pra cima, hoje tem mais um joguinho da seleção.
0: Hoje tem.
3: Vamos pra cima. Elisângela Timão da Papa Meu.
0: Forte abraço pra você, tá bom? Obrigado pelo radinho ligado também. Hoje tem mais um, é despedida aí dos amistosos,
4: bom
0: hein?
4: Bom dia, mais que bom dia,
0: mais João que Paulo. Bom dia.
4: João Paulo aqui é Cálcia, Cinturão Verde.
0: Uh-huh.
4: Manda um alô aqui pra todos do Cinturão Verde, Boa Vista 1, Boa Vista 2 e todos da região que estão ligados na Gazeta, porque tá na Gazeta.
0: Tá legal. Olha aí, gente, lembrando pra você também que tá valendo aqui um par de ingressos, não, dois, três pares de ingressos aí pra você aproveitar o jogo do misto lá no Dutrinha. Você tá afinzão de ir? Quer ir com aquela pessoa especial? Mas é só pra quem vai mesmo, tá bom? Você vai mandar o seu nome completo, o bairro que você mora e a palavra é misto. Mande agora, misto no 65999872045, mas tem que vir buscar hoje até às 15h30 aqui na sede do Grupo Gazeta. João Paulo, eu quero ir, gente, só participa de verdade se você for, porque aí você fala, eu quero ir, aí você acaba ganhando e uma pessoa que gostaria de ir não ganhou e você nem vem buscar, porque já aconteceu isso. Ah, eu quero ir. Aí o cara vai e ganha. Aí o cara não vem buscar, velho. Aí é complicado, né? Aí você me quebra. Então deixa a oportunidade, de fato, pra quem realmente tá afinzão de assistir esse clássico, que é misto e Ceilândia, a partir das 16h no Dutrinha, tá bom? Você vai? Então manda sua mensagem, nome completo, bairro com a palavra misto. Não vai dar pra ir? Então não participa, porque senão se você ganha e não vem buscar, na próxima não tem próxima. Na próxima não tem próxima, tá bom? Vamos lá, 9h37, a gente volta na sequência com mais músicas pra você.
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0: E a gente volta agora pra falar com ele, meu amigo Walter. Babilônia chegando com muitas novidades, né não, Babi? Babi, fala comigo.
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Prêmios e muita música. 9 horas e 45 minutos, faltando 15 minutos para as 10 da manhã. Uma excelente manhã de sabadão para você. Léo Santos.

0: ouvintes da Gazeta FM, aqui é o Luan Santana e ó, tá na Gazeta, tá legal.
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0: Cassete FM é o melhor som de Henrique e Juliano, a última saudade. Essa gente toca pra você. Em alto e bom som aqui na 99,9 Gazeta FM, pra galera toda ligada e curtindo com a gente a programação, obrigado pela sua audiência.
1: Bom dia, João Paulo.
0: Bom dia.
1: Bom dia, Gazeta FM.
0: Tudo jóia?
1: E quem tá falando é Delmaci Freitas, do bairro Dom Bosco.
0: Coisa boa.
1: Um bom dia, abençoado a todos vocês aí da Gazeta e os ouvintes. Eita, hoje tá prometendo aí os musicão aí.
0: Hoje tá bom, não tá?
1: As músicas estão perfeitas.
0: É Topogígio, mulher.
1: Tá na Gazeta?
0: Tá legal. Legal. Esse é o nosso programador Topogígio.
2: Brasil!
0: O cara é diferenciado. A Gazeta FM há mais de 20 anos, líder de audiência absoluta. Segue nós aí, viu? É Gazeta FM CBA, vai lá no Instagram, já segue a gente também, já aproveita, segue o João Paulo lá no Insta, arroba João Paulo Rádio.
3: Paulo, aqui é do bairro CPA4,
0: mano. E aí, garoto?
3: Transporte coletivo, Vitor Hugo, Siqueira, Mário Valdo, Dalila, Rodrigo.
0: Aham.
3: Uhum. E para o pessoal da APP aí. Manda uma música pra nós aí, banda Novo Som, João Paulo.
0: Novo pra Som.
3: Sabadão aí, porque tá na Gazeta, né? Tá legal.
0: Tá mais que legal, garoto. Valeu pela sua audiência, forte abraço pra você.
4: Bom dia, JP.
0: Bom dia, querido.
4: Juliana, motorista de transporte coletivo aí.
0: Beleza pura.
4: Ouvindo a melhor rádio da cidade.
0: Toda vida.
4: Um abraço aí pra toda a galera do transporte coletivo que tá trabalhando nesse sabadão aí.
0: Aham.
4: Uhum. Uma música aí pra todos os motoristas aí, beleza?
0: Beleza.
4: Vagabundo do Gustavo Lima.
0: Essa daí é boa.
4: Tá legal. Valeu,
0: tá mais que legal. Forte abraço pra você. Obrigado pelo radinho ligado. 10 horas, 7 minutos. E a gente volta já na sequência com mais músicas pra você. Continua interagindo. 65999872045. Tá valendo aqui pra você também? Ó, par de ingressos pra você curtir o jogo do misto. João Paulo, eu quero ir no jogo do misto. Manda sua mensagem no 65999872045. Mas como eu disse, eu repito, gente, ó, só mande a mensagem pra ir no jogo do misto se de fato você quer muito ir, tá bom? Porque tem que vir buscar até as 15h30 aqui na sede do Grupo Gazeta, lá na portaria, tá bom? Vai ficar com o seu nome. Ah, eu vou participar, mas eu não vou buscar. E aí não vai ter próxima vez. A gente vai, te presenteia, né? Mas você tem que vir buscar. Ah, eu não vou, Então, aí você tira a oportunidade de alguém que tá doido pra ir no jogo. Já pensou? Ah, não faça isso. Quer participar? 65999872045. Eu tenho 3 pares de convites para o jogo do misto.
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5: e muita música. 10h16, uma excelente manhã de sabadão pra você. Bom final de semana. Gazeta FM, Danilo e Davi. 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

0: 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Diego e Vitor Hugo, que pena.
1: Que pena!
2: Que pena.
3: Faz fim de semana legal.
4: O melhor som de Thales Lessa passando por aqui. Que pena, participação especial de Diego e Vitor Hugo. É só na Gazeta. Bom, pra você que tá aí ligadinho com a gente, obrigado pela sua sintonia. Bom dia. Bom dia, Benedita Assunção Rosa do Araés. Quero ganhar o par de ingresso para assistir o Misto amanhã no Dutra. Deixa eu ver aqui, É isso mesmo, ó. Amanhã, domingão, né? Amanhã é o jogo do domingo no Dutrinha. 16h, você pode aproveitar e curtir esse jogo ao vivaço lá no Dutrinha a partir das 16h, Misto em Ceilândia, tá bom? Amanhã é domingão. E aí, você tá afinzão? 65999872045, manda sua mensagem. João Paulo, eu quero, eu vou, só participe se você de fato vai vir buscar o ingresso, tá bom? 65999872045, já vou te presentear hoje para que você possa aproveitar amanhã também. Misto, Edivan do bairro Recanto dos Pássaros Residencial, Maria de Lourdes, Misto. Você pode vir buscar esse ingresso aqui, ó, até amanhã. Amanhã até às 15h30. Se o jogo é às 16h, até às 15h30 amanhã você pode vir buscar. Mas que venha buscar, hein? Tem que vir buscar, rapaz.
5: Bom dia, bom dia, bom dia, João Paulo.
4: Bom dia.
5: Quem tá?

0: na Gazeta tá legal. Quero passar
1: muito
0: aqui
1: legal.
0: Um bom dia para todos da Gazeta e todo ouvinte da Gazeta. Quem fala aqui é o Anderson, motorista do aplicativo. Vamos de Claudinho Bochecha aí, João Paulo.
1: Boa.
0: Mais ou menos assim. Caldinho sem bochecha, João Paulo sem a Gazeta, sou eu, assim sem você.
1: Não dá pra ficar sem a Gazeta.
0: Tá legal.
1: Valeu, queridão, forte abraço pra você, obrigado pela sua audiência. Sem a Gazeta, meu amigo, não dá não, não tem como, né? Sem vocês aqui, a gente não vive, com certeza. O carinho dos ouvintes aqui todos os dias, aqui é uma coisa que dinheiro nenhum compra, sabia? Isso aqui não é um trabalho, isso aqui é uma diversão.
2: Bom dia, João Bom Paulo, aqui é da Vene Carvalho, do Pedra 90. Tô passando para desejar um ótimo sábado para todos. Gostaria
1: pra
2: de
1: gente.
2: Ouvir a música. Dizem que todo mundo é vagabundo.
1: É vagabundo. Eu não sou.
2: Gostaria muito de ouvir. Se já tocou, tudo
1: Sim,
2: bem.
1: Já tocou,
2: tá
1: tudo
2: na
1: bem.
2: Gazeta?
1: Tá mais tá que legal.
2: Tá sempre legal.
1: Tá legal demais. E ela já tocou e eu ofereço ela pra você. Chama um abração lá pro meu amigo Josué da JM Auto Center, tá sempre com a gente, JM Auto Center, meu amigo Josué, o cara é diferenciado, pensa num mecânico gente boa, não é porque é mecânico meu não, mas o cara, meu amigo, o cara é honesto, tem mecânico por aí que eu vou te falar uma coisa, hein, rapaz, não dá nada, falta honestidade, não, mas o Josué é diferenciado, eu recomendo, meu amigo Josué, da JM Auto Center, forte abraço pra você, queridão. Tamo junto sempre, hein? Magno, mandando áudio. Forte abraço pra você, Magno. Porém, Magno, você tá de castigo. Você tá de castigo. Depois daquele áudio que você mandou pra mim da última vez, Magno. Não vou colocar tão cedo esses áudios seus não, meu querido. Aí você me quebra. Eu quero ir no jogo do misto. Ender Sardi também ligado com a gente lá do bairro Dom Aquino. Forte abraço pra você, tá bom? Bom dia, João Paulo. Um fim de semana abençoado pra todos. Toca um flashback pra nós, Francisca, do bairro São Simão de Várzea Grande. Rapaz, um flashback é bom, hein? Vou colocar um flashback pra gente, olha aí.
3: Bom dia, João.
1: Qual bom dia.
3: A hashtag de hoje, a promoção de hoje, sorteio.
1: João Paulo, eu quero ir no jogo do misto. Mande a sua hashtag. Você tá finzão? Participe com a gente. Você tem até amanhã pra vir buscar aqui o seu par de ingressos pro jogo do misto, tá bom? Forte abraço pra você, queridão. Eu quero e vou no jogo do misto. Aí, o cara é diferenciado, Robson Ribeiro de Melo, do bairro Jardim Brasil, ligado com a gente também. Uai, não ganhei, é isso? Vocês disseram, mas não tô entendendo nada. Eu não entendi. Peraí, deixa eu voltar aqui, ó. Gostaria de saber se ganhei. Fala aí, eu quero e vou no jogo do misto. Ô, queridão, Benedita ainda não foi sorteado os ingressos. Eu tô anunciando pra quem quiser ir. Você quer ir no jogo do misto? Manda sua mensagem, nome completo, bairro, palavra-chave, eu quero ir no jogo do misto, tá bom? Ou misto, você pode mandar à vontade. E ainda não foi feito o sorteio, daqui a pouquinho. Então, mas eu não ganhei? Não, ainda não. É daqui a pouquinho o sorteio. Eu tô falando pra galera que quer participar, porque de repente o cara ganha. Aí não vem buscar, Benedita. Aí o que que acontece? Tira a oportunidade de quem queria ir no jogo. Já aconteceu isso, já. Sorteamos um ouvinte, não veio buscar, e aí tirou a oportunidade de quem queria ir. Aí o que que acontece? Na próxima não ganha. Aí fica complicado. É, não ganhei, João Paulo, agora eu não ganhei mais. Porque você não veio buscar, você tirou a oportunidade de alguém que queria ir. Então participe com a gente, tá bom?

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1: 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E eu fecho com a Dani. Tá na Gazeta.
0: Tá legal.
2: Valeu, Babi. Forte abraço para você e para Dani. Bom fim de semana e até a próxima, Babi.
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Prêmios e muita música. 10 horas e 52 minutos. Uma excelente manhã de sábado. 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

Muito bem, tá na Gazeta, tá legal pra você que tá ligado com a gente. Uma excelente mega manhã de sabadão. Vamos saber quem é que vai se dar bem e faturar o presentão aqui na Gazeta FM, valendo par de ingressos para o jogo do misto. São três pessoas que vão faturar com a gente. Dessa vez foi você. Parabéns, Benedita, Benedita Assunção. Mulher, que desespero é esse, mulher, pelo amor de Deus. Calma, Benedita do céu. Um forte abraço pra você, Benedita, parabéns, tá bom? Ah, deixa eu ver quem mais. Também quem faturou com a gente foi você. Parabéns! É, Gabriela Souza Sena, parabéns, você se deu bem. Vou buscar à tarde. Pode vir, mulher, pode vir buscar. Também, deixa eu ver quem mais vai se dar bem com a gente. Dessa vez também foi você. Parabéns, Edivan, Edivan Salvador da Silva, final do telefone 8386. Você se deu bem, parabéns, garoto. Galera, eu tô indo nessa. Programação é do meu amigo Topo Gigi, coordenação artística Lennon Franz, direção geral de João Dorileu Leal. Eu vou, mas eu volto até às 8 da noite. A gente já estaremos juntos por aqui a partir das 8 da noite, tá bom? Com mais um Festa da Gazeta. E claro que eu te espero por aqui. Já aproveita, segue lá no Instagram, @ João Paulo Rádio. Pra fechar, Isa. Até mais tarde. Tchau, tchau e bom fim de semana.

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Oi, gente! Bom dia! Bom dia, pessoal! Bom dia! Bom dia, bom dia, bom dia! Bom dia! Bom dia pra todo mundo! Sabadão aqui! Sábado aí! Ótimo sabadão pra você, ouvinte legal! A partir de agora, mais uma edição do nosso Balança Gazeta! Você sabe que a gente se fala todo dia, mais ou menos nesse horário, né? Eu sou a Darlene Rodrigues e a gente se fala sempre, mais ou menos nesse horário. Mas hoje o clima muda aqui na Gazeta. Hoje é o nosso Balança Gazeta pra embalar o fim de semana, pra deixar no jeito, é? Pra deixar daquele jeito gostoso pra cima. Então, sabadão, simbora começar o Balança. Real

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1: Tá na Gazeta, tá legal. Felipe Ferrari aqui na Gazeta com Diego e Arnaldo. Só pancada. Ouvimos também os amigos aqui na Gazeta, o Naldo Bene, a banda Calypso, estilo pop som, raça negro, real som. Tá legal isso aqui, hein? Já começou legal. Vamos pro intervalinho rapidão, já vem com mais pra você.
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1: Já voltamos com muita música, muita gente emendando o feriadão. Aí você tá emendando? Ah, tá desde quinta à toa? Que coisa boa, hein? Emendar o feriado. Nossa senhora, não sei nem o que é isso. Bora trabalhar. Eu continuo fazendo companhia pra você aqui. Nesse feriadão prolongadão pra alguns, pra outros nem tanto, né? Tem muita gente trabalhando normalmente. Bom trabalho pra você que tá aí no rala normalmente. Bom feriado pra você que ainda tá emendando o feriadão. Tá aí curtindo o sabadão hoje. Com o rádio ligado aqui. Aqui, a gente segue juntinhos, então, e agora chega DJ Guga, Latinha.

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1: Essa é a Gazeta FM com João Bosco e Gabriel. Alô, ex-amor! Teve os Barões da Pisadinha também, o Dilcinho, a banda Novo Som, o Cleiton Romário, o Billy SP, DJ Guga também passou por aqui. Que ótimo ter você comigo aqui no programa. Que ótimo ter você comigo no Balança Gazeta. Eu vou ali, a gente vai faturar rapidão e já vem com mais.
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4: Já voltamos com a programação mais top do rádio. É todo fim de semana, sempre muito caprichado pra te alegrar. Hoje é sábado, Balança Gazeta no ar aqui na Gazeta FM, com muita música, com esse ritmo bem gostoso. A gente mistura as músicas aqui, né? Então a gente mistura tudo aqui, fica uma delícia. Sábado, Balança Gazeta. Banda Estilos, então. Vitamina C.

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1: Essa é a Gazeta FM com a Manu Batidão. Quem disse que o amor é bom, com o Léo Santana. Teve a Ivete também, aí o Lambadão dos Federais, o Doce Encontro, o Diego e Arnaldo, que é o Smith. A Banda Estilos, o programa que tá gostoso hoje. Nossa Senhora, acho que é porque tem um monte de gente emendando o feriado, né? É, viemos de um feriado aí tem muita gente emendando aí. O Topogis também. Nossa Senhora, aí tá desse jeito o programa hoje. Ó, ótimo fim de semana pra você. Obrigado pela companhia. Eu vou ali já vem com o último bloco de hoje.
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12: Essa é a Gazeta FM, simplesmente não dá pra desligar. É todo mundo com o rádio ligado, curtindo a nossa programação, curtindo essa vibe boa do fim de semana. Bom sabadão pra você, vou deixar o Luciane dos teclados agora. Ana Castela vem também. Vem Murilo Ruf, Xande de Pilares, o Scottson, o Biquíni. É tanta música, que delícia. Sabadão, balança a Gazeta.

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1: Serginho Miriti, meu compadre Claudemir, criado comigo ali pelas bandas de Inhaúma, ali, fazendinha. 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

E aí, turma, tá na Gazeta, tá legal, Max William por aqui pra te fazer companhia no Sistema Bruto, no seu sabadão, é, bora! Por aqui, curtir o melhor do modão, o melhor da música sertaneja, até as 2 da tarde. Lembrando que hoje eu vou te fazer companhia, ó, até as 6 da tarde. Agora, no Sistema Bruto e logo mais, às 2 da tarde, no nosso Sábado Show. E claro que eu conto com a sua participação, com a sua audiência, para você que está na sintonia aqui 99.9, também pelo site, pelo gazetafmcuiabá.com.br. É o Sistema Bruto que está no ar e para começar a gente abre com Humberto e Ronaldo.

na Gazeta, tá legal, Fiduma e o Jeca, tempo bom ainda, Zezé de Camargo e o Luciano, você vai ver, só modão do bom, aqui no Sistema Bruto, aquele abraço do tamanho do céu pra você que tá na sintonia, você que tá no carro, obrigado pela carona, pela companhia, vamos juntos até às 6 da tarde em 99.9, obrigado pela companhia pra você que tá aí no carro, obrigado e pela carona, você que tá trabalhando no sabadão, bom trabalho pra você, você que tá almoçando, bom almoço também, bom apetite aí. É o Sistema Bruto no ar e a gente segue. A música não para não, tá chegando o Guilherme Santiago, Casa Amarela.

Tá na Gazeta, tá legal, Milionário e o José Rico, Jogo do Amor, ainda Chitãozinho e Chororó. Só Meu Coração aqui no Sistema Bruto e eu vou para um rápido intervalo comercial. Já já a gente volta com muito mais. Aliás, daqui a pouco tem Munhoz e Mariano, tem Nando Moreno, tem Jorge Matheus e tem você ligado na Gazeta. Então não sai daí não, meu filho.

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0: na Gazeta, Telegão, Voltemo com o nosso Sistema Bruto Soul. É, tocando o melhor da moda de viola, o melhor da música sertaneja, os modão do bom por caço. E agora tem o Rick e o Renner, de mal com você no Sistema Bruto Soul.
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0: Tá na Gazeta, tá legal, é o batidão da música sertaneja. Ouvimos o Bruno Marrone, ainda Nando Moreno Chapeludo com Rio Negro Solimões. Pra você que tá em Chapada, obrigado pela companhia. Você que tá aqui em Cuiabá, Vaza Grande, Livramento, Levegé, Poconé. Alô, alô, poconeano na sintonia, ouvindo a Gazeta. Um abraço pro meu amigo aqui, o Coronel, lá no Parque Mãe Bonifácia. Tamo junto, tá por lá também o João. Aô, João, é o guardabelo, rapaz. Um abraço pra você, tá bom, queridão? Obrigado pela companhia. Bom sabadão aí, curtindo o Sistema Bruto. Agora tem o Elzio Mariano e o seu bombeiro.
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Tá na Gazeta, tá legal, fechando o sistema bruto, Leonardo de Latinha na mão com Zeca Pagodinho. Ouvimos ainda o Jorge Matheus Pergunta Boba e o João Neto e o Frederico Presto Pouco aqui na sua Gazeta. Ó, vou para um rápido intervalo comercial, toma aquela água, dá aquela hidratada na voz e já tem o nosso Sábado Show até às 18h e a sua participação pelo WhatsApp 659-9987-2045. Aguenta aí, já eu volto com o nosso Sábado Show.

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11: Boa turma, tá na Gazeta, tá legal, e aí, belezinha, Max William por aqui, pra te fazer companhia no sábado show, é pra você que tava na companhia agradabilíssima dele, Max William, agora o outro Max William, é o Max mesmo, rapaz, que isso, pra você que curtiu aqui o Sistema Bruto, bora lá com o nosso sábado show, até

Às 18h, bora passar essa tarde de sabadão juntos, eu e você, você e eu e você, nós mesmos aqui na sintonia em 99.9 até às 18h, bora mandar recado, manda texto, manda áudio, WhatsApp liberadaço pra você participar, 659-9987-2045, ó, só vai participar do sábado show quem é ouvinte, ouvinte premium, ouvinte black, ouvinte Gold, esses ouvintes aí que vai participar aqui no sábado show, hein? 659-9987-2045 é o nosso WhatsApp, aumenta o volume, o sábado show está

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1: Tá na Gazeta, tá legal, 2h29, agora tem Diego e o Victor Hugo, Beijei a Cura. Boa tarde pra você.
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1: Tá na Gazeta, tá legal, 2h32. Ouvimos aqui no nosso Sábado Show o Diego e o Victor Hugo, BG a Cura. Só música boa, do jeito que você gosta. Obrigado pelo carinho, pela companhia. Fica à vontade para mandar o seu recado. Manda texto, manda áudio. Todo mundo mandando áudio. Grava um áudio bem legal aí, tá bom? E manda aqui pro nosso WhatsApp, 659-9987-2045. E claro que eu quero saber de você qual música não pode faltar.

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5: A seleção da Holanda já está em solo americano para a disputa da Copa do Mundo de 2026. A delegação desembarcou em Nova York e iniciou a fase final de preparação para o Mundial, que será disputado nos Estados Unidos, Canadá e México. A chegada da equipe holandesa marca o início de uma nova etapa de treinamentos voltados à adaptação ao clima, ao fuso horário e às condições de jogo que serão encontradas durante a competição. Vice-campeã em 3 oportunidades, a equipe holandesa segue em busca de um título inédito de Copa do Mundo. Nos próximos dias, os treinamentos serão intensificados antes da estreia no torneio. A expectativa da torcida é que a tradicional camisa laranja possa novamente disputar as fases decisivas e lutar pelo tão sonhado troféu mundial.
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1: Tá na Gazeta, tá legal, 3 e 5, pra você que tá ligado aqui na Gazeta, ouvimos no Sábado Show o som do Lambadão dos Federais, ainda Pedro Sampaio, Jet Ski, Shakira Louca, e o Fred Fabrício Te Amar é o Meu Talento, sua música boa, do jeito que você gosta, obrigado aí pelo carinho, pela companhia, fica à vontade pra mandar o seu recado, manda texto, manda áudio, o WhatsApp é o 65999872045. Fica à vontade para participar da forma que você quiser no nosso Sábado Show. Ó, anota o WhatsApp aí, 65999872045. É o Sábado Show no ar, que segue até às 18h. WhatsApp liberado para você participar, 65999872045. Aproveita, segue a sua Gazeta lá no Instagram, arroba GazetaFMCBA. É o nosso Instagram. E quem tá na sintonia, ele, o Éder Arruda, tá na Quitanda Arruda, em frente aqui à Gazeta, tá na sintonia por lá também ouvindo a Gazeta, a Bruna, o pequeno Caio, obrigado pelo carinho e pela companhia, ótima tarde pra vocês, tá bom? Quem tá na sintonia também, o Bob, fala Bob, tamo junto, motorista Bob, motorista de aplicativo na sintonia, curtindo o nosso Sábado Show, quem tá mandando recado aqui também, tá curtindo a programação, obrigado pela companhia, fala Matos, boa tarde, aqui é a Lu, quero ouvir a música do Gustavo Lima, Termina Comigo Antes, ofereço para o Chiquinho, com o apelido do Divitinho, que mora lá no Santa Terezinha, toca pra mim, beleza, abraço pra você, obrigado pela companhia, curtindo o nosso Sábado Show, fica à vontade pra participar você também, 65999872045, já já eu volto com muito mais, aliás, já já depois do nosso intervalo comercial, tem o Grupo Chocolate, tem o Danilo e o Davi, e tem você ligado na Gazeta, então não sai daí, a gente volta já já na Rádio Oficial do Outono.

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tá na sintonia, ouvindo a Gazeta, ele, meu amigo Valdir, na Peixaria Dourado, no São Gonçalo Beira Rio. Um abraço pra você, pra todo mundo aí curtindo a Gazeta, as meninas, né, os amigos e clientes, ouvintes aí na sintonia, curtindo a Gazeta, no São Gonçalo Beira Rio, na Peixaria Dourado. Tamo junto, meu amigo.

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1: Tá na Gazeta, tá legal, 3h38, pra você que tá ligado aqui na Gazeta, obrigado pelo carinho, pela companhia, pra você que tá ligado aqui na Gazeta, curtindo o nosso Sábado Show, só música boa, do jeito que você gosta. Ouvimos o Zezé de Camargo, Irmão da Lua, Amigo das Estrelas, ainda o Bon Jovi e o Grupo Chocolate Alô Virgínia, ainda os Maninhos, Vagabundo, só música boa, do jeito que você gosta. Fica à vontade para participar, para mandar o seu recado, para mandar texto, fica à vontade para participar do nosso Sábado Show, beleza? Quem tá mandando recado aqui? Oi, Max, boa tarde, aqui é a Fabiane Silva, tô trabalhando ligadinha na rádio, beijo, quero ganhar o rodízio, participa aí, minha.

0: 759-9987-2045. Quem tá mandando um áudio aqui? Ele, o Magno. Fala, Magno, tá no Recanto do Laranjal.
1: Boa tarde, Max Filha, beleza? Bota uma mão, Max Filha. Não sabe o show de eu vi, não pode faltar aí. Hoje em Bruno Marrone tira a rosa. E tô namorando o Max Filha. Você não sabe que eu tô namorando o Max Filha.
0: Tá namorando?
1: Sinceramente, a namorada que dá comigo aqui, a namorada, manda ouvir isso aí daqui a pouco da minha namorada. Eu e a namorada junto. Beleza, Max Filha? E ela vai gravar um áudio aí, eu mando isso aí depois. Beleza? Positivo?
0: Tá bom. Tá bom, abraço pro seu Magno. Ei, Magno!
2: Fala aí, meu amigo Max.
0: Opa! Fala, Kleber!
2: Cara, aí na rodoviária aqui entregar o meu primo aqui.
0: Já traz
2: o. Tá indo lá pra Luca do Rio Verde lá, mas tá aqui curtindo a Gazeta junto comigo aqui dentro do carro, hein? Porque tá na Gazeta, tá legal.
0: Aê!
2: Pra ele, é o Diegão.
0: Aô, Diegão, abraço pro Diegão, abraço pra você também. O Kleber na sintonia, ouvindo a Gazeta. Kleber Cândido, ó, já deixa aqui o nosso aqui. Ok, que é amizade, como é que fica? Abraço pro você aí, tá bom? Ó, não tem nenhuma pressão não, tá? Ó, não vai trazer. Ah, pressionou o rapaz, não pressionou nada. Aqui é sem pressão. Pode trazer logo, hein? É, vamos lá, hein? É o nosso Sala do Show que segue até às 18h. Manda aí seu recado, manda texto, manda áudio. WhatsApp é o 659-9987-2045. Quem tá mandando recado aqui também? Oi, boa tarde.
3: Aqui é Jordi Jordan do CPA 363. Queria pedir uma música do Alphaville, Big Japan, aqui pro meu amigo Jair Brandão aqui, nosso patrão aqui. Beleza?
0: Beleza.
3: Big Japan, aquela Big Japan, tonight. Tá ligado? Manda pra nós aí, fazendo um favor. Tá na Gazeta, tá legal.
0: Aí, tá na Gazeta, tá legal.
4: Boa tarde, meu amigo locutor. Estamos muito misturados aqui nessas músicas lindas. Esse locutor com essa voz charmosa, tocando isso, eu só faço semana pra você.
0: Aê, valeu, abraço pra você. Acho que é a Neuza, hein? Abraço, Neuza. Obrigado pela companhia, curtindo o nosso Sábado Show que segue até às 18h. É o WhatsApp liberado, hein? Pra você mandar o seu recado, manda texto, manda áudio. E aí, qual música não pode faltar aqui no nosso Sábado Show que segue até às 18h, tá bom? 659-9987-2045. Já já a gente se fala aqui no Sábado Show, na Rádio Oficial do Outono. É o

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1: Tá na Gazeta, tá legal, 4h15, pra você que tá ligado aqui na Gazeta, obrigado pelo carinho, pela companhia. WhatsApp é o 65999872045, só música boa do jeito que você gosta. Ouvimos o Calcinha Preta, bom demais ainda, o Léo Jaime, Conquistador Barato, J Balvin, o Israel Rodolfo, passou por aqui também o Periclão, Graveto, sua música boa do jeito que você gosta. Obrigado pela companhia, você que está na sintonia ouvindo a Gazeta, manda um abraço para ele, meu amigo Sidarta, alô Sidarta da Casa do Mel, está na sintonia ouvindo a Gazeta, grande abraço para você, tá bom, queridão? Obrigado pelo carinho, pela companhia, Sidarta da Casa do Mel, em Chapado dos Guimarães. É, um abraço pra galera aí trabalhando, ouvindo a Gazeta, obrigado pela companhia. Um abraço aqui também pra Helenil, Ariel, Daniel, a Cida Conceição, a Eremita, também na sintonia, curtindo o nosso Sábado Show, que segue até as 6 da tarde. Quem tá mandando recado aqui também, ele, o Edelson. Fala, Edelson, boa tarde, queridão.
2: Pai.
1: Aê, abraço pro Edelson. Tamo junto, hein, querido? Um abraço pra você. Obrigado pela companhia. Quem tá mandando recado aqui? Opa, Max William, boa tarde. Aqui é o Márcio. Fala aqui do Altos da Boa Vista. Aquele abraço pra você, tá bom, Márcio? Obrigado pelo carinho e pela companhia, curtindo o nosso Sábado Show também na tarde de sabadão. Oi, Max, aqui. Manda abraço pra nós. Bom final de semana. É a Francisca do São Simão. Oi, Francisca, ótima tarde. Obrigado pela companhia. O Conrado também está na sintonia ouvindo a Gazeta, no bairro Novo Paraíso. Aquele abraço do tamanho do céu para a galera do Novo Paraíso na sintonia também. O Mariovaldo Marques. Fala, Mariovaldo, abraço para você. Obrigado pela companhia. A Vilma está em Nossa Senhora do Livramento. Oi, Vilma, ótima tarde para você. Obrigado pela companhia. Quem está mandando recado aqui também, está mandando áudio. Boa tarde.
3: Ai, oi, Márcia, que é Zaca Cuiabana.
1: Aô, né? Zacarias.
3: Ai, tô aqui curtindo, comendo espetinho com mamãe e vovó. Aí tomando aquela bem gelada. Aí manda um Raça Negra pra mim, por esse sabadão. Que agora eu vou aprontar, vou sair na noite. Aí na balada, né? Mas não. Bebê não dirige. É eu, Zaca Cuiabana, vontade de comer um baguncinha.
1: Aê, valeu, Zacarias.
4: Eu quero uma música com o Milionário José Rico. Água Suja. Eu ofereço para toda a minha família, eu ofereço para a Tatiana que está lá no serviço, eu ofereço para a Tamir, para a Tainã e para o Ralph, para toda a minha família e para a Abigail, minha nora. Tá na Gazeta? Tá legal.
1: Aê, valeu, tá na Gazeta, tá legal, um abraço pra você, obrigado pela companhia também, tá bom? Quem tá na sintonia curtindo a Gazeta agora, o Edelson, agora sim mandou o áudio, fala, Edelson.
5: Boa tarde,
1: tá, Edelson.
5: Aqui é de Mariana, sábado. Gostei da música pra mim, meu amigo.
1: Opa.
5: Mato Grosso e Matias, sorte tem, quem acredita nela. O Brasil vai de Andir, pra mim, tia Juliana, pra mim, Guarco, pra Guerrafa. Para o amigo Creio, para o amigo Guilherme e para o amigo Wes. Tá na Gazeta, tá legal, Max?
1: Tamo aê, junto. Valeu, tamo junto. Quem tá opa, valeu. Quem tá na sintonia também, a diva do Pedra 90, Beatriz da Silva, tá na sintonia curtindo a Gazeta, conhecida no caso como a diva do Pedra 90, tá lá trabalhando. Obrigado aí pela companhia. Quem tá mandando recado aqui também, oi Max, boa tarde. Manda alô para o Kaique, a Nicole, Nayara Costa, estamos aqui ligados na melhor. A Sueli Oliveira tá no bairro Manancial, aquele abraço do tamanho do céu pra galera do Manancial.
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Gazeta, tá legal? 4h42, pra você que tá ligado na Gazeta, um abraço lá pra galera do CPA3. Grande Chico. E aí, tudo certo? Tudo belezinha? Vai falar aqui no ar daqui depois, né? Já o Chico vai dar uns alô aqui, vai falar da festa junina que vai ter hoje, da festa da Gazeta, hein? Já.

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1: Tá na Gazeta, tá legal. Ouvimos aqui no nosso Sábado Show o Felipe Rodrigo, Ignora Ainda, o Eikon, o Mani Vaqueiro Dói, Lucianinho dos Teclados, Borte Azul e o Zé Neto Cristiano. Só música boa do jeito que você gosta. Obrigado pelo carinho, pela companhia. Fica à vontade para mandar o seu recado. Manda texto, manda áudio. WhatsApp liberado é o 6599-8720-45. Grava um áudio bem legal. Fala o seu nome, fala o seu bairro. Manda o seu abraço para quem você quiser. E claro, fica à vontade para pedir a sua música. Fica por aqui também. Já já a gente volta com muito mais na Rádio Oficial do Outono, aqui na sua Gazeta, com o nosso Sábado Show.
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1: Tá na Gazeta, tá legal, 5h21, pra você que tá ligado aqui na Gazeta, ouvimos o Sandro e o Gustavo, ouvimos aqui na sua Gazeta, depois que você matar meu coração com Eduardo Costa, só música boa, do jeito que você gosta, e aí, já mandou seu recado, ainda não? Manda aí, 659-9987-2045, é o nosso WhatsApp pra você participar, mandar o seu recado, pedir a sua música, aliás, tem uma turma boa aqui na sintonia, mandando recado, mandando texto e mandando áudio. Daqui a pouquinho eu coloco aqui a sua participação, o seu texto, o seu áudio, gravo um áudio bem legal, falo o seu nome, o seu bairro, aproveita, manda o seu alô para quem você quiser no nosso Sábado Show na Rádio Oficial.

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5: O Palmeiras vai marcar presença na Copa do Mundo de 2026 com um feito inédito em sua história. O clube paulista teve 7 jogadores convocados por diferentes seleções para a disputa do Mundial, o maior número já registrado pelo Verdão em Copas do Mundo. Entre os convocados estão Gustavo Gomes, Maurício e Ramon Sosa, que defenderão o Paraguai. O Uruguai contará com Piquerez e Emiliano Martínez. Já o atacante Flaco Lopes foi chamado pela Argentina, enquanto John Arias representará a Colômbia. Com 7 atletas no Mundial, o Palmeiras celebra um recorde histórico e confirma sua presença entre os clubes brasileiros com maior representatividade na Copa do Mundo de 2026.
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0: Alô, alô, tá na Gazeta, tá legal, Max William por aqui te fazendo companhia até às 18h no nosso Sábado Show. Ó, quem tá mandando recado aqui, mandou áudio, fala aí, boa tarde.
1: Olá, tudo bem, Max?
0: Tudo aqui ótimo.
1: Eu, Paulo Amorim.
0: Fala, Paulo.
1: A programação tá muito 10, eu queria tomar uma beijada, mas tô sem dinheiro. Mas manda uma música pra nós,
0: é o Paulo Henrique Amorim.
1: Olá, tudo bem? Boa tarde.
0: Boa Olá, noite. Tudo bem? Boa noite. Boa sorte. Valeu. Abraço pra você. Obrigado pela companhia. Fala, Afonso.
2: Boa tarde, Marcos Coelho. Aqui é o Afonso Moraes, andando no Rio. Quero pedir um lambadão aí pra você aí. Pode ser aquela do R-Som conosco.
0: Do R-Som?
2: Tá na Gazeta, tá legal.
0: Valeu. Opa, abraço pra você, obrigado pela companhia. Tamo junto, queridão. Ó, quem tá na sintonia ouvindo a Gazeta, o Henrique, é grande Henrique Martelli, tá lá no restaurante Balneário do Gaúcho, na Estrada da Chapada. Obrigado pela companhia, tamo junto, hein, Henrique Martelli, no restaurante do Gaúcho, curtindo a Gazeta. E tá na Gazeta, tá legal, tamo junto, grande Henrique Martelli. Obrigado pela companhia aí, curtindo o nosso Sábado Show. Quem tá mandando recado aqui também, tá lá sintonia curtindo o nosso Sábado Show, mandou áudio a Maria Clara. Oi, Maria Clara.
3: Boa tarde.

0: tudo bem?
1: Tudo ótimo.
0: Eu sou Maria Clara da Fazenda
1: Mimoso. Oi, Maria Clara.
0: Manda um alô aqui na Fazenda Mimoso pra minha família e também pra Afonso. Manda um lambadão aí da banda Novo São. Hoje era o Neto. Tá na Gazeta, tá legal. Tamo junto, vamos que vamos. Bom trabalho aí, Deus abençoe.
1: Valeu, abraço pra você também. Tá bom, Maria Clara? Oi, boa tarde.
2: Oi, Max.
1: Oi, Edilene.
2: Boa tarde, meu querido. Já quase boa noite. É Edilene, né? Do Vila Arthur, sempre ligadinha na programação. Gostaria de ouvir Ana Castela, sua boca mente. Dedico a todos os ouvintes. Tá na Gazeta? Tá sempre legal. Um abraço, fica com Deus. Tchau, tchau.
1: Aê, valeu. Abraço pra você. Tá bom, Edilene? Bora lá então com sua boca mente. Zé Felipe e a Ana Castela.
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2: A FIFA anunciou uma medida que promete agradar muita gente durante a Copa do Mundo de 2026. As famosas vuvuzelas, instrumentos que marcaram o Mundial da África do Sul em 2010, estão proibidas nos estádios da competição. Conhecidas pelo som alto e constante durante as partidas, as vuvuzelas dividiram opiniões entre torcedores, jogadores e profissionais da imprensa. Enquanto alguns consideravam o instrumento uma expressão da cultura local, outros reclamavam do barulho excessivo, que dificultava a comunicação dentro de campo e até mesmo as transmissões de rádio e televisão.

0: Com isso, os torcedores terão de buscar outras formas de incentivar suas seleções durante os jogos. A expectativa é de estádios lotados nos Estados Unidos, Canadá e México, mas sem o som característico que marcou uma das Copas mais lembradas da história recente do futebol mundial.
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1: Tá na Gazeta, tá legal, ouvimos aqui no Sábado Show. É, não ouvimos não, é, ouvimos comercial. Agora que não vai tocar música.
2: Uai, e aí, ui?
1: Ué, peraí.
2: Você tá no ar ou não?
1: Mas você veio de longe agora, hein? Esqui, você tá no ar? Não, tô aqui na terra mesmo.
2: Eu tô aqui na terra mesmo, tô, pisando firme.
1: Tô aqui embaixo mesmo.
2: Max William e Max Weber.
1: Ó, o Max Weber aqui, ó.
2: Ó, eu sou o Max William.
1: Eu sou o Max Weber.
2: Eu sou o Max Weber.
1: E eu sou o Max William.
2: É, tudo que acontecer aqui é culpa do Max. É
1: do William.
2: Não, do Weber. Então vamos lá, vamos
1: mais um.
2: Tá na Gazeta, tá legal, Vila.
1: Sertanejo de verdade. Ah, não, mas calma aí, a galera que tá ouvindo a Gazeta FM quer ouvir aqui o famoso...
3: O quê?
1: Aê, beleza, ué, aí, ó, tá achando o quê? Que assim, meu amigo, quando a rádio é boa, só contrata mais.
2: Aí nós fala assim, ó, Cuiabá tem descida, Várzea Grande tem subida, Cuiabá tem morena e loira da minha vida.
1: Agora tá feito mesmo as rádios agora, rapaz. Bora. Acho que agora só faltou o Max na cultura agora, né?
2: Ah, é.
1: É.
2: Max, a cultura é aquele lance, né?
1: Ah.
2: John Bon Jovi. É assim ou não?
3: Não é. Não sei.
2: Vamos trazer o Carlos aqui que nós vamos discutir.
1: É que ela tem que fazer uma voz mais romântica, mais aveludada, assim, né?
2: É. Cultura
1: FM
2: 90.7 5 pra 6.
1: Uma hora dessa, o Dori. Uma hora dessa, o Dorileu e o Leno já deve estar lá contando os bingos.
2: Ainda bem
1: o bingo
2: que eles
1: lá,
2: não estão ouvindo nós, né?
1: Já deve estar contando o bingo lá na festa junina, né?
2: Não, padre, você tá doido.
1: Ele já deve estar lá na festa junina contando o bingo a hora dessa.
2: Mas o Mark não esteja ouvindo nós, senão nós estamos lascados.
1: Abraço! Vamos lá, hein? A saideira por aqui tem Simone Mendes, Erro Gostoso aqui na sua Gazeta. E a gente se fala amanhã, a partir das 10 da manhã, no nosso Roda de Samba Gazeta, com o melhor do pagode e do samba. Valeu, turma!

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4: 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Oi, gente! Oi, pessoal! Tudo bem? Como é que tá tudo aí do outro lado do rádio? Tá tudo legal? Que beleza! Sabadô aí! Aqui, sabadô, sabadô bom demais da conta! Tá começando mais uma edição do nosso playlist aqui na Gazeta. Eu sou a Darlene Rodrigues e a partir de agora eu tenho a alegria de fazer companhia pra você nesse playlist maravilhoso. Eu tô apaixonada já no playlist, né? Há poucos dias eu venho apresentando o playlist pra você aqui na Gazeta FM. Aí eu adoro, nossa, ouvir as músicas mais tocadas da semana, as 20 mais, é muito gostoso, é muito legal, né? Eu chego no sabadão, nesse horário, pra fazer companhia pra você e ainda escutar música boa uma atrás da outra, informações também de celebridades, né? Da internet, coisa e tal, é muito gostoso. Então que você tenha um excelente sabadão aí, bora, partiu!
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4: Os meninos mais românticos do Brasil chegam pra abrir a lista das mais tocadas da semana. Eu tô falando do Ed Brito e Samuel. 20ª posição, Ed Brito e Samuel, Romance e Rosa.

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2: 19ª posição, Matheus e Cauã cantando Admita, faixa que conta com a participação da Luana Prado. Essa não é a primeira vez que eles gravam juntos, né? Já teve Beijo Amador, que foi a primeira colaboração entre eles em 2019. Vamos ouvir 19ª?
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3: 18º lugar, você ouve Bruno Mars com Risk It All. O cantor tem aí vivido uma nova fase impulsionada pela repercussão do disco solo, da turnê atual mundial, né? A The Romantic Tour 2026. Vamos ouvir?

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2: Na 17ª posição tem Thiaguinho com Pensamentos Intrusivos, canção que entra na lista do Play dessa semana. A música integra o álbum autoral Bem Black, né, do Thiaguinho, com 14 faixas. 17ª posição, Thiaguinho, Pensamentos Intrusivos.

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2: Zezé de Camargo fecha esse primeiro bloco com Irmãos da Lua, Amigo das Estrelas. Falar no sertanejo daqui a pouco no Show Business, eu trago uma notícia sobre o Zezé de Camargo que andou processando um perfil do TikTok, ganhou em parte, perdeu em outra. Já eu conto pra você. Vamos ouvir então, Irmãos da Lua, Amigo das Estrelas.

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1: Tá na Gazeta, tá legal. Ouvimos a de Brito e Samuel, Romance Rosa. Teve Matheus e Cauã também, com a Dmita, com a Luana Prado. Bruno Mars, Risk It All. Pensamentos Intrusivos, Thiaguinho. E fechamos com o Zezé de Camargo, Irmãos da Lua, Amigo das Estrelas. Vamos ouvir as 5 músicas que estão bombando na Spotify. Top 50 Mundo. Bora ouvir.
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1: Quinta posição, Swan, BTS.

0: Em primeiro lugar, Hate That I Met You Love Me, Ariana Grande. Depois de conferir as mais tocadas no Spotify aí, no Top 50 Mundo, eu vou agora pro primeiro intervalo. Daqui a pouco tem babado, tá? Babadinhos das celebridades aí do show business pra eu te contar. Jorge, da dupla com o Matheus, tem babado dele, tem da Maraísa, tem do Zezé de Camargo, eu vou te contar já já.
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7: Neymar não viajará para o amistoso do Brasil contra o Egito, que será no próximo sábado, no último teste antes da estreia na Copa do Mundo. A CBF comunicou que ele ficará em Nova Jersey para tratamento de recuperação da panturrilha. Marquinhos, zagueiro da seleção, foi um dos entrevistados do dia. Ele ficou marcado na eliminação da última Copa e disse que não há como comparar as competições após 4 anos.
8: É muito difícil se comparar, né? E não vem ao caso a gente se comparar. Como você mesmo disse, a gente chegou muito bem nas outras Copas do Mundo, né? Com grandes expectativas e não conseguimos. Né? Esse momento, um momento muito distinto daqueles que a gente viveu das outras vezes, né? Mas o futebol, ele te entrega surpresas, cabe a gente, eu acho que as últimas campeões mostraram também que souberam crescer no momento importante da competição.
7: O Brasil estreia contra Marrocos no dia 13 de junho, às 19 horas, horário de Brasília. Weber Lima para o Momento da Copa.
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2: De volta com o nosso playlist aqui na Gazeta FM. 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

0: E o Jorge, da dupla sertaneja com o Matheus, foi filmado soltando a voz em casa, em Goiânia, né? O vídeo foi feito pela vizinha dele, que ouviu tudo de camarote, foi compartilhado por Raquel Boscatti, esposa do cantor, nas redes sociais. Ela entregou que o marido tá com saudade dos palcos, né? É, abre aspas, gente, coitados dos nossos vizinhos, meu marido tá com saudade de cantar, saudade dos palcos. Foi mal, vizinha, e ele nem tá usando microfone, imagina com a voz alta que ele tem, né? A vizinha gravou da casa dela, do outro lado da rua, não é? Aí escreveu a esposa do Jorge e postou, ela postou nos stories dela, né? Vale lembrar que a dupla tá fora dos palcos desde fevereiro, depois de 20 anos juntos. Os dois decidiram fazer uma pausa proposital. Eles falaram que o recesso é temporário, mas necessário para o descanso. Eles não definiram o período da volta, mas eu já ouvi falar que eles não se dão, sabia, Jorge e Matheus? Eles têm uma rixa, eles têm uma briga, eles brigam, eles não se dão bem. Como é que não se dá bem, né? 20 anos, nossa, e a gente ama, né? 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
0: Maraísa não deixou passar. Recentemente, a cantora interrompeu um show para chamar a atenção de uma pessoa que estava apontando um laser em direção a elas no palco e até mesmo pro drone que fazia as imagens da apresentação. É, com personalidade e sem perder a postura, a Maraísa deu um verdadeiro fecho no rapaz, né? Não sabe usar? Então se retire. Segurança e respeito vem em primeiro lugar. A atitude da cantora recebeu apoio do público, né? Já que o uso do laser pode atrapalhar a apresentação e até comprometer a segurança da equipe.

0: Zezé de Camargo e Graciele Lacerda entraram na justiça contra um perfil anônimo no TikTok pedindo R$55 mil, isso porque, segundo eles, a pessoa ofendeu a Graciele com termos depreciativos. A justiça determinou que os vídeos fossem retirados do ar, mas não aceitou o pedido do casal de proibir que o responsável cite o nome deles em outros momentos. O casal queria também impor um controle prévio de conteúdo. Eles pediram que a rede social analisasse antes as publicações que dizem respeito a eles. Segundo a juíza responsável pelo caso, esse tipo de medida poderia configurar censura, o que é vedado pela Constituição. A defesa do TikTok chegou a contestar a decisão, que determinou tanto a retirada dos conteúdos quanto do fornecimento de dados do usuário, mas não obteve sucesso. Mesmo com as vitórias e derrotas, o processo segue em andamento, ainda não tem definição sobre o pedido de indenização por danos morais. Mas a pessoa é famosa, né? Posta tudo ali na internet. A Graciele posta pra caramba, né? O Zezé de Camargo até que menos, mas ele aparece nos vídeos dela e vai proibir o povo, gente, de falar as coisas. Olha o que a Virgínia escuta e ela não sai processando todo mundo. Ai, Zezé, me poupe. Zezé e Graciele. Graciele acha ela chata. Pronto, falei.
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0: E continua o Play. Abrimos o segundo bloco do Play com Danilo e Davi, eles que já eram nomes conhecidos aí no meio sertanejo, pelas composições que ganharam destaque nas vozes de renomados artistas, né? Focaram em mostrar agora o talento deles ao público, com as vozes deles, né? E hoje somam mais de 9 milhões e meio de ouvintes mensais no Spotify e tem várias músicas de sucesso. Vamos ouvir agora então, Não Mexe Nas Minhas Gavetas.

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1: Natan e Zé Vaqueiro uniram forças pra cantar Aproveita Que Eu Tô Obrigado. Música que abriu o projeto Paredão do Natan, gravado em Fortaleza, no Ceará.
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3: 13ª colocação, Thales Lessa chega com tudo nessa música, Que Pena, uma música gravada em parceria especial com Diego e Victor Hugo.
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6: 12ª hoje, tem Dolce & Siri. O hit tem dominado as redes sociais, tem alcançado grande sucesso globalmente, né? O que muitos não sabem é que a faixa faz parte de um sample de uma composição brasileira, Cê Viu, do violinista Luiz Bonfá, lançada originalmente em 1967. Vamos ouvir?

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1: E o Biquíni chega para fechar o segundo bloco do Play. A banda carioca lançou recentemente a versão da música Carla, uma regravação bem fiel ao pop rock melódico que marcou o hit do LS Jack. Quem se lembra dessa? Vamos ouvir.
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1: Tá na Gazeta, tá legal. Ouvimos Danilo e Davi nesse bloco, não mexe nas minhas gavetas. Natan Zé Vaqueiro, aproveita que eu tô, obrigado, adoro. Teve Thales Lessa, Diego e Victor Hugo, teve também Dolce aqui na Gazeta e fechamos com o Bikini, com a música que é regravação do LS Jack, agora na voz do Bruno, Carla. E agora tem as 5 músicas mais tocadas nas plataformas nacionais nessa semana no Top 100 da Crowley Charles. Vamos ouvir?
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1: Quinta colocação.

0: seu primeiro lugar no Mexe nas Minhas Gavetas, Danilo e Davi.
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0: Agora tem intervalinho bem rápido. Daqui a pouco tem mais babados das celebridades, né? E agora no cenário internacional. Pois é, eu te conto já já sobre a Dua Lipa, sobre o Calvin Harris e o Black Eyed Peas. Vem informações da Shakira, vem da Taylor Swift também, pra eu te contar já já.
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1: Já voltamos com muito mais música, com as mais pedidas da semana, o nosso playlist aqui na Gazeta FM. 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Vamos pra nossa segunda edição do Show Business. Saber o que tá rolando aí com as celebridades agora no cenário internacional.
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Dua Lipa e o ator Callum Turner oficializaram a união numa cerimônia civil intimista realizada no sábado num tradicional cartório de Town Hall em Londres. De acordo com a revista americana People, o casamento contou apenas com familiares e amigos próximos, mas uma segunda comemoração está prevista para junho em Palermo, na Itália. E deve ser uma festança danada, né? A cantora e o ator estão juntos desde o início de 2024. Ficaram noivos em junho de 2025, a Dua Lipa e o Callum Turner. 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

do Calvin Harris agora e do Black Eyed Peas, que se apresentaram no palco Mondo do Rock in Rio 2026 em 6 de setembro, terceiro dia do festival. Eles foram anunciados pela organização no fim de semana. No mesmo dia, o palco Sunset terá o cantor americano Neo, marcado para acontecer em setembro. O festival vai trazer 45 atrações internacionais e mais de 15 shows exclusivos. O Rock in Rio 2026 vai ser muita gente boa se apresentando, né? Nossa Senhora! 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Diva colombiana Shakira parou a internet ao gravar a coreografia oficial de Dai Dai, a música do Mundial, ao lado de um grupo super talentoso de crianças da Uganda, né? Triplets Ghetto Kid, esbanjando carisma, aquele gingado icônico que a gente já conhece da Shakira, né? A cantora dividiu os passos com os pequenos, que deram um show de ritmo e alegria. A meninada de Uganda, que sensacional. O vídeo já nasceu sendo um verdadeiro clássico das Copas. 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E a Taylor Swift anunciou nessa semana que escreveu uma música inédita pra trilha sonora de Toy Story 5. Ai, eu tô doida pra ver, eu adoro. Nossa, acho que eu assisti os 3. Acho que só não assisti o 4, viu? Que chega aos cinemas em 19 de junho. A canção se chama I Knew It, I Knew You. Será lançada no mesmo dia da estreia do filme Toy Story 5. Em publicação nas redes sociais, a Taylor Swift revelou que participar do projeto representa a realização de um sonho de infância. Ela falou, né, que a inspiração para escrever a música surgiu logo depois de assistir uma exibição antecipada do filme novo, produzido pela Pixar e pela Disney. Toy Story 5 marca o retorno do Woody e do Buzz Lightyear aos cinemas 7 anos depois do Toy Story 4. Eu acho que eu só não assisti o 4, mas eu vi 1, o 2 e o 3. Ai, agora eu vou querer ver o 4 pra eu poder ir no cinema assistir o 5. Estreia dia 19 de junho, então, nos cinemas do Toy Story 5, viu, gente? 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Vamos continuar escutando as mais pedidas da semana. 10ª posição vem com Dubby Dogs, How Do It Feel? Vamos ouvir 10ª posição?

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1: Os sertanejos Cleiton e Romário, eu adoro. Nossa, falar deles pra mim é fácil, que eu escuto demais na minha playlist. Pois é, Cleiton e Romário revelaram recentemente a vontade de fazer uma parceria dentro do trap. Uai! Enquanto o feat com o trap não vem, eles continuam cantando, né? É, em parcerias aí com Zaneto e Cristiano, com o Panda, com tantos outros artistas. E agora a gente escuta com Zaneto e Cristiano a música Não Namora.

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3: Zé Neto e Cristiano retornam ao play nessa 8ª posição com música nova de trabalho, Cadeira Cativa. A gente vem tocando bastante aqui na Gazeta, né? Integra o audiovisual Vocês e Deus. O projeto é visto como uma virada de chave na carreira de Zé Neto e Cristiano, marcando um período de superação deles, né? Bora ouvir.

0: E gostou, faz barulho aí.
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3: Ocupando a sétima posição dessa semana tem o BTS, que tá prestes a completar 13 anos de história. Já tem tudo isso? O grupo BTS traz a sua nova turnê mundial, Every Wang World Tour, ao Brasil em outubro desse ano, com 3 shows no Morumbi. Vamos ouvir então a música de atual sucesso deles, então, aqui na Gazeta, Swim.

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1: Sexta posição, vamos com Diego e Victor Hugo agora. Antes de conquistarem o próprio espaço no palco, né, nos palcos da vida, eles estavam nos bastidores assinando músicas gravadas por grandes nomes, né? A virada de chave para os palcos aconteceu em 2017, quem lembra? Com a gravação do primeiro DVD da dupla. A partir daí, Diego e Victor Hugo passaram a dividir o tempo entre composições e a própria carreira artística. Eu adoro. Diego e Victor Hugo, Beijei a Cura.

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2: Tá na Gazeta, tá legal. The Dogs, How Do You Feel? Cleiton e Romário Não Namora, Zé Neto e Cristiano Cadeira Cativa, BTS Swim. E também ouvimos Diego e Victor Hugo Beijei a Cura. Daqui a pouco, não é agora, nosso programador musical Topo Gigio já separou aqui algumas novidades que foram lançadas recentemente e a gente confere juntinhos agora aqui no Playlist. Cê tá doido? Quarto DVD do projeto reúne o maior trio de ataque do sertanejo atual, o Ícaro e Gilmar, o Panda e o Humberto e Ronaldo. E a música Vira Copo e Comemora é a aposta pra essa celebração. Vamos ouvir.

Léo Santana acaba de lançar o EP SJ do GG, projeto que traz a batida marcante do pagodão baiano no ritmo do forró, a rocha e piseiro, e onde ele mostra toda a sua versatilidade, né? É, ele ou eu é uma sofrência de primeira, coisa

Baby Rexha lançou Sad Girls, novo single em parceria com David Guetta. Essa faixa integra Dirty Blonde, primeiro como artista independente. Ana Castela lançou É Que Eu Não Te Esqueci, música que promove seu mais novo álbum Fire Arena, projeto que apresenta a boiadeira em diálogo mais profundo com a música pop e o country.

0: com uma narrativa intensa sobre dúvidas, recaídas emocionais e a dificuldade de esquecer alguém. Amar ou odiar é a nova aposta do cantor Ferrugem.
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0: Agora vamos pro último intervalo, na volta às 5 mais da semana. E no último bloco do Show Business, você vai saber: prêmio da música brasileira 2026. Vou te falar também do Natan e tem uma do Luan Pereira.
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1: Já voltamos agora com o último bloco do nosso playlist aqui na Gazeta FM, os babados das celebridades. Deixa eu te contar.
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0: 33ª edição do Prêmio da Música Brasileira vai homenagear o Cazuza. A cerimônia acontecerá no Teatro Municipal do Rio de Janeiro, em 10 de junho, e além de anunciar os vencedores de 18 categorias, artistas de diferentes estilos musicais farão shows inéditos inspirados nas composições do cantor. A homenagem busca destacar o impacto cultural deixado pelo cantor. A escolha do homenageado foi feita pelo Conselho da Premiação, que é formado por nomes consagrados da música brasileira, como Ney Matogrosso, Azélia Duncan e o Gilberto Gil.
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0: E o Natan usou as redes sociais para pedir desculpas aos fãs depois de se apresentar bêbado no São João de Maracanaú, no Ceará. O episódio repercutiu nas redes sociais depois de vários vídeos aparecerem com o cantor alterado durante o show. Diante dessa situação, o artista optou por se pronunciar publicamente, admitir o erro e anunciar medidas para fazer um negócio bem feito. O artista admitiu que exagerou antes de subir no palco, reconheceu que ele não conseguiu entregar o desempenho que o público estava acostumado em ver nos seus shows, né? Ele explicou que estava especialmente ansioso por essa apresentação e atribuiu o excesso ao entusiasmo de dividir o palco com o Zé Vaqueiro, né? Como forma de compensar o público, ele falou que fará uma nova apresentação gratuita durante a programação do São João de Maracanaú, marcado para dia 19 de junho. Em outra publicação, ele reforçou o pedido de desculpas, prometeu uma apresentação diferente na próxima visita. E aí ele falou, né, que ele teve que beber bastante porque estava muito ansioso para esse show. Uma desculpa boa, né?
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0: Fim da parceria, mas não da amizade. A parceria empresarial entre a LP Produções, responsável pela carreira do Luan Pereira, e a Agroplay Music, escritório que gerencia na Castela, chegou ao fim. Apesar da mudança nos bastidores, Luan Pereira fez questão de tranquilizar os fãs, afirmou que a amizade com a Ana Castela continua a mesma. Segundo o cantor, o encerramento da parceria aconteceu apenas no âmbito profissional entre os escritórios, sem qualquer impacto na relação pessoal entre os artistas, que

0: seguem mantendo carinho, respeito e amizade de sempre.
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0: Vamos pro top 5 agora com as mais pedidas da semana aqui no nosso playlist. Ignora é a atual música da dupla Felipe e Rodrigo, integrando o projeto Velhos Hábitos.

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2: Na quarta posição tem Fred e Fabrício. A dupla de quatro vozes chega com essa romântica aqui, Te Amar é Meu Talento. É a música que faz parte do projeto sertanejo Respira, gravado em Goiânia. A música autoral tem sido a mais pedida pelos fãs desde a gravação.

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2: Terceiro lugar, você curte a dupla sertaneja Júlia e Rafaela, que chegam pra cantar a música Medo. Uma música tão bonitinha. Medo, Júlia e Rafaela.

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1: Na vice-liderança tem o cantor Murilo Huff, um dos principais nomes da música sertaneja atual. Vamos ouvir então, Saudade Estranha.
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3: Tá na Gazeta, tá legal. Nesse terceiro bloco você ouviu aí Ignora Felipe Rodrigo, Fred Fabrício, também com a música Te Amar é Meu Talento, Júlia e Rafaela Medo, e fechamos com Murilo Ruf, Saudade Estranha. Daqui a pouquinho você vai saber quem faturou o primeiro lugar dessa semana, né? Agora eu te convido a fazer aquela nossa viagem aqui dentro do playlist, uma viagem ao passado na Máquina do Tempo.
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3: Na Máquina do Tempo dessa semana, a gente fala do Phenomena 2. Phenomena 2 foi a denominação adotada para o segundo álbum do Phenomena, um supergrupo de hard rock e heavy metal melódico, criado em 1985 pelos irmãos britânicos Tom e Mel. O produtor Tom Gelly e o guitarrista Mel Gelly tiveram a ideia de montar um supergrupo com os maiores nomes do metal e do rock. A obra contou com a participação de lendas como Glenn Hughes, Deep Purple, né, Ren Gillan também, ex-Black Sabbath, e o Max Bacon, ex-DTR. Em 1988, lançaram o álbum Dream Hunter. Esse disco consolidou o projeto e ficou mundialmente famoso, impulsionado pelo mega hit Did It All For Love. Pra quem não se lembra, essa música ficou eternizada no Brasil por ser a trilha sonora dos icônicos comerciais de cigarros Hollywood. Nos anos 80 e 90, quem é que não se lembra das propagandas dos cigarros Hollywood que passava na TV naquela época podia, né? Então se prepara pra entrar na nossa máquina do tempo agora e relembrar Did It All For Love com Phenomena 2. 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
1: E depois de relembrar esse grande sucesso na nossa Máquina do Tempo, nós vamos conferir agora a primeira posição do nosso playlist. A primeira posição dessa semana é com a banda Os Amigos. Eu te convido agora a levantar daí onde você tá, né? Vem comigo, vamos curtir, vamos dançar, um lambadão gostoso. Simbora que agora tá chegando pra gente escutar Amor ou Ex, a primeiríssima dessa semana.